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4: 9:16, voltamos com a noite na Espaço, no oferecimento Energia Esportes e Boutique Animal. Deixa eu mandar os abraços, pessoal que tá sintonizado, participando desde o Yesterday, neste sábado 30 de maio. Já estamos chegando quase na metade do ano, hein? Amanhã, dia 31, e depois abrimos junho, já na próxima segunda-feira, último mês do primeiro semestre do ano. Quem mandou recado aqui? Diogo Cristiano, aquele abraço. Valentina Antoniazzi, muito obrigado pela participação. Também aqui Guilherme, tá na escuta, valeu Guilherme, muito obrigado. Pessoal de Portão, Nida, pediu rock clássico, valeu Nida, muito obrigado pela mensagem. Kleber de Caxias do Sul tá na escuta, pediu The Promise, When in Rome, e oferece pra Nani Gonçalves, a mulher que ele ama muito. Kleber, Nani, aquele abraço, obrigado pela mensagem, pela companhia. João Eurico Borges, Arroio do Sal, ao som da Espaço, pediram Creedence. Valeu, João, obrigado pela mensagem, cara. Pessoal de Arroio do Sal, Litoral, ao som da Espaço, querida amiga Simone e o Silvio, turma de Montenegro, estão acompanhando em casa, pediram música. Obrigado, gente, valeu pela companhia, grandes amigos, estão sempre sintonizados, participando. Também alguém mandou aqui um recado, pessoal que estava desde o Yesterday, que tinha um pedido Queen, nós tocamos antes, Ana Carla Gonçalves. Obrigado pela mensagem. Querido amigo Nésio, tá na escuta. Valeu, Nésio. Tinha pedido mais cedo ao longo do Yesterday. Nico Rezende, Esquece e Vem. Tocamos nesse bloco anterior. Valeu, Nésio, aquele abraço, cara, muito obrigado pela companhia, fico feliz com a tua mensagem neste sábado. Pessoal que tá participando, interagindo no WhatsApp 99611-1971, código de área, lembrando sempre, 54. Agora 9:19, a gente segue com música, a gente vai nesse ritmo com o melhor da Espaço até a meia-noite, que na Espaço tem Dub Mix.

0: 9h43 à noite, né? Espaço, muita música boa. Eu falei, a gente vai nesse ritmo até a meia-noite. Eu tô recebendo mais mensagens. Então você se une a essa turma que tá interagindo, manda seu recado, seu abraço, conversa comigo através do nosso WhatsApp 549-9611-1971. Aqui em Farroupilha, neste momento, 14 graus. Mais tarde, a gente passa a previsão do tempo. Repetindo o WhatsApp da Espaço.
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10: 11:50, estamos de volta com a noite na Espaço, no oferecimento Energia Esportes e Boutique Animal. É, gremistas, o Grêmio tomou um pau do Corinthians em casa. Saiu na frente, aliás, com Gabriel Mack no finzinho, o Corinthians empatou, depois no segundo tempo virou e só não foi mais porque depois o jogo deu uma esfriada, até o próprio Corinthians entregou um pouco, baixou um pouco o ritmo, teve polêmica, teve sim um pênalti não dado em cima do Mack, depois o goleiro do Grêmio foi expulso, uma expulsão também polêmica, mas tem questão de regra também, o goleiro saiu da área, bloqueou o jogador do Corinthians, mas enfim, a partir daí mudou muito o ritmo do jogo, a intensidade, só que o Corinthians jogou muito mais e podia ter feito muito mais. Só que a direção já garantiu que o Luiz Castro fica. É uma forma até de provocar a torcida, né? Não bastasse já o Grêmio na rabeira, muito perto da zona de rebaixamento, a torcida ou a direção quer comprar essa briga contra o seu torcedor, quer fazer com que o seu torcedor sofra um pouco mais, então o Grêmio vai passar quase 2 meses com o Luiz Castro e vai voltar das férias agora, muito pior. O Grêmio já vai voltar enfrentando o Mirassol fora de casa e no ano passado O Grêmio tomou 4-0 do Mirassol, que foi o jogo que demitiu o Gustavo Quinteiros. Quem sabe seja o jogo que demita, enfim, o Luiz Castro, mas aí já vai ter sido 2 meses desperdiçados. Antes dessa volta do Brasileirão, acho que o Grêmio joga pela Sul-Americana contra o Bolívar. Enfim, só tá adiando o inevitável. Luiz Castro podia ter sido já demitido hoje, mas como eu falei, a direção quer intencionalmente provocar e maltratar o seu torcedor. O Santos está vencendo agora o Vitória por 3-1, o que baixa o Grêmio mais uma posição na tabela. Nesse momento, o Grêmio é o último time antes da zona de rebaixamento. Se o Vasco, que está em crise, vencer amanhã o Atlético Mineiro, o Grêmio fica na zona de rebaixamento todo esse período, e aí mais um pouco de maltrato com a torcida. Amanhã às 11 da manhã, logo cedo, hein? Tem Bragantino e Internacional fora de casa. O Bragantino é o quinto colocado, o Inter tá perto do Grêmio, tem a mesma pontuação, 21 pontos, mas como falei, joga na rodada ainda. Se vence, o Inter vai lá pra cima, pra metade da tabela. É contra aquele Bragantino que o Inter ano passado venceu na última rodada, quando se escapou do rebaixamento no segundo tempo do último jogo, só que agora é fora de casa e o Bragantino aparenta estar melhor do que no ano passado. Se o Inter perde, aí vai para as férias com os dois times em crise, muito perto da zona de rebaixamento. E o Inter tem oscilado, horas joga bem, horas parece que está se recuperando, e horas joga mal, como na última rodada, quando perdeu para o Vitória. 8-10, aliás, perde, mesmo que tenha muitas chances desperdiçadas, tem sido um pouco a tônica do Inter todo o campeonato, né? O ataque que não consegue ser efetivo e marcar gols. Vamos ver amanhã fora de casa, onde o Inter acaba sendo melhor, apesar que na última rodada perdeu do Vitória lá em Salvador. 8-10, aqui em Farroupilha, 14 graus, alô, grande Dub Mix, DJ Vandré, tá escutando, acompanhando, valeu, cara, muito obrigado mais uma vez, grande amigo Júlio Lins, também tá na escuta, e também a Franciele pediu Toto, África, valeu, Franciele, obrigado pela mensagem, pela companhia. Falei do Dub Mix, tá chegando ele aqui no espaço mais uma vez.

0: 10h25, 14 graus, a noite na Espaço faz um breve intervalo. Na sequência, muito mais pra você aqui na Rádio dos Melhores Ouvintes na noite desse sábado, 30 de maio. Já voltamos.
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0: 10h27, voltamos com a noite na Espaço, no oferecimento Energia Esportes, Boutique Animal. Quem mandou aqui o recado? Adriana. Vou te responder daqui a pouquinho, Adriana, qual a música é essa que tu tá mandando. Obrigado pela mensagem. Também a Tere. A Tere mandou um áudio. Já vou escutar, já vou mandar abraço daqui a pouquinho completo. Muito obrigado pela participação, muito obrigado pela companhia. Turma que está interagindo no WhatsApp 54 99611 1971. No site da Espaço, é fim de semana, mas a informação nunca para. Destaques, muitos acidentes, estado afora, aqui em Farroupilha, uma colisão frontal, deixou duas motoristas feridas na 122, também em Barbosa na 470, quatro feridos. Eu recebi uma informação aqui que teve um acidente grave entre Bom Princípio e Feliz, com cinco pessoas feridas, só que eu não consegui ainda validar essa informação, mandaram para mim, mas não consegui autenticar ela com o pessoal das rádios lá da região. Até o pessoal, se tiver algum link, manda para mim, só para eu ter certeza se foi hoje mesmo desse acidente aqui. Também teve um há pouco em Bento Gonçalves, deixa eu puxar aqui certinho com os colegas de Bento. Teve também outro acidente com mais feridos. O pessoal tá complicado. Ah, não, essa aqui que eu vi de aqui, mulher ferida na 470, essa mesmo. Mais um acidente, então, na 470 em Bento. Também notícias do trânsito, outras de Caxias do Sul. Uma fiscalização flagrou transporte escolar clandestino com 8 crianças feridas. Aí nas ocorrências policiais, em Vacaria, Polícia Rodoviária Federal apreendeu um carro com 19 mil maços de cigarro contrabandeados, um gol. O cara encheu até onde pôde de caixas de cigarro, Só que a polícia rodoviária encontrou o indivíduo na divisa do estado e ele conseguiu fugir ainda, jogou o carro num barranco e conseguiu fugir. Mais destaques, tudo isso no site da Espaço FM. Também tem o Espaço Livre de hoje para você ouvir e também assistir através do nosso canal do YouTube a entrevista completa. A Madre Pátria, a cidadania italiana, anuncia ampliação para Luxemburgo, Alemanha, Espanha e Portugal. Também quem mandou aqui o recado, deixa eu ver, Rosane Almeida pediu a música Marina. Obrigado, Rosane, pela mensagem, pela sua participação. Daniel Correia também está mandando seu abraço. Vamos com música então, né? Espaço tem Michael Jackson.

0: Em ponto 11 horas, abrindo a última hora da noite no espaço desse sábado, tem tempo ainda para mais música boa. Então a gente faz um intervalo e na sequência, melhor do playlist da Espaço aqui na Rádio dos Melhores Ouvintes até a meia-noite. 11 horas já voltamos.
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0: 11:05, voltamos, reta final da noite na Espaço. 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A CBF e o Magnus decidem a Libertadores de Futsal nesse domingo. Deu a lógica, o esperado, não tivemos zebra. Será o grande confronto dessa competição. A decisão amanhã em Barbosa. Dois grandes times do futsal brasileiro, a CBF multicampeã da Libertadores, o Magnus também, não me lembro agora se é junto com a CBF o maior campeão ou se é o Jaraguá, mas são duas das grandes equipes de dominância dessa competição. Vai ser amanhã às 5 horas da tarde, os ingressos já estão esgotados, então não adianta tentar, já tem público lotado garantido amanhã no Centro de Eventos Sérgio Luiz Guerra em Barbosa, que foi a sede da competição durante toda essa semana. Hoje teve as semifinais. A CBF venceu os Centauros da Venezuela, placar magro, só 2-0, era para ter sido uma goleada pela força da CBF contra um time da Venezuela. E o Magnus venceu o Boca Juniors por 3-1. Às 2 da tarde amanhã tem a decisão em terceiro lugar, Centauros e Boca, e aí às 5 tem a grande final. Não tem mais ingressos, mas vai ter vários canais transmitindo no YouTube. O canal da Conmebol deve transmitir também, mas tem o X Esportes, o N Esportes, vários canais estão transmitindo a competição. Na TV fechada, acho que é o Sport TV que está transmitindo a decisão da Copa Libertadores de Futsal. 11 horas com 7 minutos, aqui na Espaço Engenheiros do Havaí.

11:32, reta final da noite, né? Espaço, aqui em Farroupilha, um fim de sábado, com tempo parcialmente nublado, aos poucos, tá dando cara que está abrindo, 16 graus a temperatura agora. Vamos com a previsão para este domingo, volta a fechar, nebulosidade ao longo de todo o dia, sol com nuvens durante a manhã, mas à tarde tempo mais nublado, nuvens bastante carregadas, assim como de noite, só que não chove neste domingo. Não vai chover a semana toda e o sol volta a aparecer com mais predominância a partir da segunda-feira em diante. Então, esse tempo mais nublado nesse domingo, do sábado em da segunda-feira em diante, sol com algumas nuvens. Temperatura para amanhã 17 a máxima, 15 a máxima da segunda, 17 novamente na terça, quarta, quinta e sexta, a máxima na casa dos 20 graus. Começo de junho, será que dá para dizer já um veranico? Está na reta final já do último mês do outono, né? Já entra pelo menos bem diferente, um pequeno veranico talvez nesse início de mês. Repetindo, domingo com tempo mais fechado, nebulosidade, tempo nublado ao longo de boa parte do dia, máxima 17. Depois, sol e nuvens da segunda até a sexta-feira e vai esquentando. 11:33, aqui em Farroupilha, como eu falei, 16 graus, agora atualizou 15 nesse momento. A gente vai com o último bloco desse sábado, começando com Titãs.

11:55, fim de papo na noite, né? Espaço desse sábado, muito obrigado pela sua companhia, a gente volta na segunda-feira, às 8 horas, logo após a Voz do Brasil. Clube Santa Rita celebra 98 anos com jantar, baile e show de Barbarella. Colisão frontal na 122 deixa duas motoristas feridas em Farroupilha. Colisão frontal deixa 4 feridos em Barbosa. A CBF e Magnus decidem a Libertadores de futsal nesse domingo. 5 pessoas ficam feridas em acidente em Feliz. Rotary Clube Nova Vicenza bate meta e celebra sucesso da Feijoada Solidária. Esses e outros destaques, site, aplicativo, redes sociais da Espaço FM. Nós encerramos com Gerard Jolin e a Espaço volta às 7 da manhã com o Farroupilha Grande do Sul. Boa noite, bom domingo, até mais.

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1: Alô, Rio Grande, uhul de casa. Bom dia, bom domingo para você. Nossa singela homenagem a este ícone da música gaúcha que nos deixou na última sexta-feira, Pedro Hortaça. Último tronco missioneiro que este Brasil já teve, Pátria Colorada. Pedro Hortaça deixa um legado para lá de especial. A gente vai, mas aquilo que construímos permanece nos corações que edificam um Rio Grande mais justo, moderno e eficaz. Rendendo homenagem a esta grande lenda do nosso Rio Grande, o programa de hoje é especial em memória da vida, do legado e dos caminhos compostos por este grande ícone, Pedro Hortaça. 7:06, 7:06, bom dia, bom domingo pra você.
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1: 31 de maio de 2026, temperatura oscilando entre 12 e 14 graus, tempo instável, tem cerração, neblina, nevoeiro, tempo enferruscando aqui na nossa Serra Gaúcha. Começando mais um programa meu, teu, nosso, Farroupilha, Grande do Sul. Melhor da música gaúcha passa por aqui. 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
1: 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Em casa, no rancho, na fazenda, no trabalho, no galpão, na estrada. Onde quer que tu estejas, acordando, indo descansar, passando teu café numa cambona, cevando teu mate, peleando em favor da pampa. Muito obrigado pelo carinho, pela companhia, por estarmos juntos em mais um Farroupilha Grande do Sul. Começo o programa mais uma vez invocando a presença do nosso Pai Celestial, agradecendo pelo mês que está findando, agradecendo pela oportunidade de estarmos aqui juntos, indo para mais um semestre, peleando para a segunda página desse 2026. Peço licença ao dono do rancho, invoco a presença do Pai Celestial com oração que ele mesmo nos ensinou. A 7:08, Pai Nosso, que estais no céu, santificado seja o vosso nome, venha a nós o vosso reino, seja feita a vossa vontade, assim na terra como no céu. O pão nosso de cada dia nos dai hoje. Perdoai as nossas ofensas, assim como nós perdoamos a quem nos tem ofendido. E não nos deixeis cair em tentação, mas livrai-nos de todo e qualquer mal. Amém. 7:09, WhatsApp da Espaço 549-9611-1971. Espaço Fone 3268-2100, telefone da Espaço, o telefone do sucesso. 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Porca Venha, Cantoria da Amizade. Voltou.

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1: Agora vamos ter o prazer de apresentar dois trovadores, um paulista e um gaúcho, sendo eles Gildo de Freitas e Flor da Serra, para os aplausos de vocês. E agora, como o espaço de rádio é curto, sai cantando Flor da Serra.
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1: Na Espaço FM, Chiru Missioneiro, Costume Gaúcho, Gildão de Freitas, Desafio de um Paulista e de um Gaúcho, Luiz Carlos Borges, O Revólver do Tropeiro, Teixeirinha e Garotos de Ouro, Gaúcho Amigo, José Mendes Prece, Porca Venha, Cantorinha da Amizade. E começando os trabalhos musicais, no início da programação, Pedro Hortaça, Pátria Colorada.
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1: Agora são 7:31, 7:31, Grupo Bigfer informa que está com vagas de emprego para pintor, soldador e auxiliar de produção. Interessados devem entregar currículo completo com todos os números dos seus documentos no administrativo da Bigfer, Rua Papa João 23, 675, bairro Imigrante. Pintor, soldador e auxiliar de produção, Grupo Bigfer, 37 anos, esteve de aniversário nesta semana, na última terça-feira, dia 26 de maio. Parabéns, Grupo Bigfer. 7:31, 7:31, Irmãos Barbosa. 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

0: No ritmo da espaço, 7:32, 7:32, os primeiros abraços de hoje, vamos juntos, eu de cá, você de lá, tudo é lá, eu daqui, juntos em favor da Pampa, aqui no nosso Farroupilha Grande do Sul. Meu amigo Darcy, alô Darcy, alô Rio Grande, como é que estão por aí, firme, bom dia pra você.
1: Bom dia, Gabriel. Tudo certo aí na serra?
0: Tudo, e por aí?
1: Aqui o tempo tá meio feio, meio emburrado, meio... mas tudo bem. Estamos marchando, certo, campeiro velho, e escutando a espaço. Um abraço pra ti, pra todos.
0: Pra ti também, tio velho. Valeu, Chesque, a sintonia aqui no nosso Farroupilha Grande do Sul. 7:33, tempo instável, enferruscando. Tá garoando lá fora, bonde e a perna gaúcho. Chega em cá pro galpão, detém chimarrão, não precisa ter luxo. Antônio Borges na escuta e na audiência, na carona rio-grandense. Caminhoneiro, alô Antônio, alô família Borges, bom dia pra você.
2: Bom dia, Daniel Marqueto. Antônio Borges de Caxias, caminhoneiro, e sua esposa Andréia. Depois de 70 dias retornando a Rio Grande, manda uma música pra nós aí. Se eu não me engano, acho que é do Porca Véia. Saudade do Rio Grande. Tá bom?
0: Um abraço, bom dia, bom domingo pra você, Antônio Borges, caminhoneiro. Vai caminhoneiro nessa estrada tão bonita, levando sua querida onde o mal não prochega. 7:34, 7:34. Vera Lúcia tá conosco. Bom dia, Vera. Um bom dia para você, Guilherme Galafassi, peleando em favor da Pampa. Já se aproximando por aqui. É o Rio Grande que pede passagem. Irani Rode, oh, de casa. Bom dia, espaço. Bom dia, Marqueto. Que tenhamos um abençoado domingo sob a proteção da mãe de Caravaggio. Amém. Um baita abraço, Irani, e um baita abraço também ao meu amigo, padre reitor do Santuário de Caravaggio, padre Ricardo Fontana, uma bela romaria, 147ª romaria ao Santuário de Caravaggio, encerrou na última terça-feira, reuniu mais de 83 mil pessoas ao longo dos 3 dias de programação, mas o padre Ricardo estima que cerca de 180 mil pessoas, junto com as pré-romarias, com as missas, com as celebrações religiosas, tenham passado pelo santuário ao longo do mês de maio. 180 mil pessoas. Um abraço, padre Ricardo, toda a família aí do Santuário de Caravaggio. Parabéns pelo trabalho e por estarmos juntos neste Rio Grande ancestral. 7:35. Temperatura em 13 graus e a temperatura, vamos que vamos, dele que dele, tamo que tamo. Alô Antoninho, um abraço pra ti, domingo alegre, na voz do Marqueto, um abraço, tchê, tamo junto e misturado. Elidson Sandoval oferecendo música aqui pra esposa Terezinha, pra nós da rádio Luz do Meu Rancho, valsa bonita, um abraço Elidson. Alô, Terezinha, pessoal do bairro Chácara dos Leões, São Leopoldo, Rio Grande do Sul. Presa Lino Dal Soto, carcando audiência por aqui também. Um abraço, que maravilha, hein? Tamo junto neste Rio Grande eficaz.

São 7:36, 7:36, um abraço a dona Hermínia, o seu Sérgio, família Bison, família Hermelu Calçados, Hermelu Esportes. Um chás que o nosso amigo André Bison está em Porto Alegre, hoje na Maratona Internacional de Porto Alegre. Boa sorte, hein? Mais de 42 quilômetros o André estará fazendo ao longo desta manhã. Saúde, coragem, perspicácia, muita fé e Deus no comando sempre. Um abraço, turma, um abraço para vocês. 7:37, finalizo este bloco nas participações do momento com meu amigo Eloy Guazelli. Ao som da Espaço, bom dia Marqueto, bom dia ouvintes, peço Joca Martins, qualquer uma. Opa, vamos carcar ele daqui a pouco. Um abraço para ti também, saúde, paz, sucesso e felicidades. Eloy Guazelli e família. 7:38, bom dia, bom domingo para você. Mano Lima, Bolsa de Valores, abrindo mais uma super sequência, aqui no meu, no teu, no nosso, Farroupilha, Grande do Sul.

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1: E aqui na Espaços Monarcas, Rio Grande, Gildinho, Minha História, João Chagas Leite, Conto de Fadas, A Murmurar Eu Te Amo, Os Serranos, Rio Grande, é uma canção de amor. Delcio Tavares, Nesses Junhos de Invernias, Rancho Coração, e A Vida, Amigos, como diz Mano Lima, é uma bolsa de valores.
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1: Em ponto 8 da manhã, na interpretação de Luiz Marenco, nosso momento cívico com o hino rio-grandense.

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2: Agora são 8:04, 4 minutos, temperatura em 13, tempo instável, cerração, nevoeiro, tempo enferruscado, faz bem pra imunidade, que é uma beleza, hein? 8:04 na Rufato Auto Som. 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
2: E vamos lá, gurizada.
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2: É verdade, com nós o arroz é seco e a gente raspa na tampa da panela. Por aqui não tem Gregório pra depois dizer gregrê. 8:09, 8:09 para Bitcom, Irmãos Barbosa, Bigfer e Haldei. 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

Minha, tua e nossa. Bom dia, bom domingo para você. Às 8:09, 8:09, Farroupilha, Grande do Sul, melhor da música gaúcha, passa por aqui. E por falar em música, quando estava montando a nossa programação dominical, fiquei pensando, refletindo, divagando, como você queira utilizar este sinônimo, a respeito da música em si. Sabe que a música, ela tem um significado muito importante na nossa vida, e cada música, ela traz consigo uma história, uma mensagem, um caminho, uma opinião, uma formação cultural. Algumas músicas nos remetem inclusive a momentos da vida, outras a lembranças. Por exemplo, essa música que eu vou tocar agora, abrindo esta sequência musical, ela me lembra muito sobre mercado. Estranho, né? Mas tem um significado. Quando eu era criança, acompanhava as propagandas. Sempre fui muito atento ao rádio, à televisão. Isso refletiu também na minha profissão hoje. E sempre acompanhei muito as propagandas. Sempre gostei da publicidade em si. Acompanhava o comercial, como era produzido, os ângulos, os recortes. Se era no rádio, me atentava muito às trilhas, ao tempo de cada comercial. Sempre fui muito curioso nesse sentido. Abrindo este bloco diferente, Isabela Fogaça. Você conhece? Porto Alegre é demais.

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1: Todos aqui na Espaço FM com Cristiano Quevedo, Eu Sou do Sul. Saudoso Zé Mendes, Mensagem de Saudade. Vitor Hugo, Horizontes. Isabela Fogaça, Porto Alegre, é demais.

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0: Aqui na Espaço 825, César Rabuski, meu amigo caminhoneiro, abre o peito, César.
2: Aqui tu é César Rabuski, de Flores da Cunha. Manda uma aí da tua escolha aí do nosso querido Pedro Hortaça, que nos deixou essa semana aí. E nós voltamos aí pro trecho aí. Tô por casa hoje, agora amanhã já vamos puxar um vinho ali de Garibaldi pra Canela e na semana, se Deus quiser, vamos viajar. Um abraço aí e bom domingo a todos.
0: Idem, igualmente, tchê, valeu, aquele abraço. Luiz Marenco, Estância de Fronteira, um abraço, se puder aí, roda. Gabriel Marqueto, Gustavo Zanotto de Antônio Prado, Rio Grande do Sul, valeu, tchê. Bom dia, gauchada, mais uma viagem com os amigos, Alex, Rafa, Estevam, Fábio e Alan, ou Alan, como preferir. Pediu Pedro Hortaça, meu amigo Alex, valeu, guri. Final 57-12. Bom dia, Marquento. Bom dia, ouvintes do Farroupilha, Grande do Sul. Aqui teu amigo Rogério Ferronato de Vargas. Jardim Itália, Caxias, Grande do Sul. Na escuta deste baita programa, desejando a todos um abençoado domingo. Ofereço a programação aos gaúchos e gaúchas deste rincão de São Pedro. Um quebra-costela do tamanho do Rio Grande do Sul, tchê, graças. Mais um grande artista que partiu para a estância do patrão celestial, Pedro Hortaça. Um abraço, meu amigo Rogério, um abraço especial. Rubi Malfatti, um abraço especial aí pra ti. Toda a turma do restaurante Rubi, atendendo hoje, churrasqueiro novo, mas estreando bem, hein? Estreando bem este domingo. Um abraço, Ronei, bem-vindo aí, a família do restaurante Rubi, atendendo hoje. Um abraço, Rubi, Silvânia, toda a turma aí do restaurante Rubi. 1º de maio em festa hoje. Bom dia, Marquento, como você está? Estou bem, apesar desta adversidade climática. É, vamos em frente, né? Sirlei Pagnussati pediu aqui dia de chuva, chamando chuva, hein, Sirlei? Mas cedo assim, Deus o livre. Um abraço pra ti, querida, pessoal do Pio Décimo em Farroupilha. Bom dia, Marquento, aqui teu amigo Arthur Capelari Neto e família mandou uma foto aqui pra nós, um tendel de carro, não entendi muito bem, onde é que fica isso aí, meu amigo Arthur? Um abraço pra ti, saúde, paz e sucesso. Virgílio Silva, bom dia, patrão, velho, coisa boa escutar a tradição do nosso Rio Grande. Um abraço, te mandou uma foto aqui, um luxo, né? Um luxo de gaúcho. Uma foto servando o mate pertinho do fogão a lenha. Que maravilha, hein? Tamo junto e misturado. Um abraço pra ti, saúde e paz. Obrigado pelo carinho e pela audiência. Ender Teixeira por aqui também mandou foto de uma árvore bonita, por sinal. Bom dia pra você. Quem mais tá comigo? Bom dia, Marquento. Toca uma do Pedro Hortaça. Saudades. Um abraço especial pra você, Daniel Ângelo Bertoldo, Antônio Prado, Rio Grande do Sul. Um abraço especial, obrigado pelo carinho. Às 8h29, quem mais está chegando por aqui? Carlos Alexandre Alves, gaúchos do meu litoral. Fala, Carlos.
3: Bom dia, meu amigo Marqueto. Aqui teu amigo Alexandre de Terra de Areia. Estamos na beira da 101, na Lida das Flores. Bom dia, bom domingo.
4: E um
3: Um forte abraço para o meu filho Ítalo e a minha esposa Priscila. Tchau, tchau.
0: Tchau, tchau. Fica comigo aí. Um abraço pra você, saúde, paz, sucesso, boas vindas aí no trecho, pessoal de Terra de Areia, meu amigo Carlos, a Priscila, o Ítalo, um bom dia pra vocês. Paulo Teles, às 8h29, fala que eu te escuto, Paulo.
4: Bom dia, Gabriel, tudo bem? Tô mateando aqui em Roda Fogo, fim da boa música da Rádio Espaço. Se for possível, Gabriel, manda uma música da Olivia Osório. Ah, manda um abraço lá pro meu irmão que tá sempre na escuta também, viu, Gabriel? João Teles, lá do bairro São José, tá bem? Tá mateando lá também, certamente, e roda o fogo e ouvindo Espaço aí. Um abraço, Gabriel.
0: Outro pra você, obrigado pelo carinho e pela audiência.

No ritmo da espaço, quero mandar um abraço, um chasque, velho gaúcho, ao meu amigo, vereador, meu advogado, Dr. Roque Severnini. Fez um texto aqui emocionante, quero compartilhar com vocês. Bom dia a todos os ouvintes da Rádio Espaço e deste teu maravilhoso programa. Um abraço especial a você, Marqueto, e um ótimo domingo a todos. Pedro Hortaça partiu, mas sua presença permanece. Se vai a matéria, fica o timbre, fica a memória. Permanece viva a voz que atravessou fronteiras, embalou gerações e ajudou a contar a história do nosso povo gaúcho. Vive o ícone gaúcho fronteiriço, agora eternizado na cultura, na música e na lembrança daqueles que aprenderam a amar sua arte. Quantas vezes teu programa nos presenteou com Pedro Hortaça? Quantas vezes ele nos deu o privilégio de ouvir suas músicas, levando a alma da fronteira para dentro de nossas casas. Sua voz fez parte de incontáveis manhãs, encontros e lembranças, tornando-se companheira de gerações de gaúchos. Que Deus conforte familiares, amigos e admiradores, e que seu legado siga inspirando as futuras gerações na nossa música gaúcha. Forte abraço e votos de um bom domingo. Inclusive mandou foto aqui para nós, com certeza, do Farroupilha Bem Gaúcha. Nossa Semana Farroupilha, seguramente tem mais de uns 10 anos, né, Roque? Até porque o Pedro Hortaça tinha o cabelo preto. Querido, quando vem aqui para Farroupilha, Dr. Roque Severnini e o Pedro Hortaça, foto memorável, né? Ficam as lembranças. Fiquei pensando, na sexta-feira ainda comentava com o Miller, coitado, né? Coitado no sentido de ele sofreu, né? Teve uma parada cardiorrespiratória, foi uma passagem difícil. Você foi o último tronco missioneiro, mas fica o legado, fica a arte, a cultura. E agora a Marianita, sua filha, o Gabriel, seu filho, família do Pedro Hortaça, família Hortaça, tem a missão de levar adiante as raízes e o legado do pai que com certeza deixa uma tradição buenacha, um estilo de vida, traz conosco a certeza de um amanhã missioneiro, um amanhã gaúcho, buenacho e a favor dos mais justos. Quem não viveu este tempo, com certeza viverá o cantá-lo. E a gente canta porque se agrada com o timbre de galo do saudoso Pedro Hortaça.

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1: E na Espaço FM, os caciques Camperiada de Gaiteiro ou os araganos Vaneirões Gaúchos, um medley bonito. Grupo Minuano Amor de Campanha e Pedro Hortaça, Timbre de Galo, 8:47. 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Irmãos Barbosa Poços Artesianos. 8:48, a Bigfer seleciona pintor, soldador e auxiliar de produção. Grupo Bigfer contrata pintor, soldador e auxiliar de produção. Interessados devem entregar currículo completo no administrativo da Bigfer, Rua Papa João 23, 675, bairro Imigrante. 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Parabéns ao Grupo Bigfer, 37 anos, na última terça-feira, dia 26 de maio, dia de Nossa Senhora de Caravaggio. 8:48, tempo instável aqui na nossa Serra Gaúcha, 8:48. Alô, Rio Grande, alô, família Girelli, bom dia, Daniel.
2: Bom dia, meu amigo Gabriel Marqueto. Daniel Girelli, tudo bem? Estou aqui tomando um chimarrão bem cevado pelo meu pai, o Reni Girelli. E gostaria de desejar a todos os ouvintes um excelente domingo e uma abençoada semana. Se possível, toca Cantador de Campanha. Forte abraço.
1: Do Marinco, um abraço para ti, um abraço ao Reni, o Olivo, toda a turma aí, família Girelli, ao som da Espaço. Um abraço à nossa rainha também, Daiane Girelli, ontem estava cantando lá no Clube do Sargento. Um abraço para vocês. 8:49, pessoal do trecho por aqui também, meu amigo Gilmar, abre o peito, meu galo.
3: Bom dia, Marqueto. Tudo bem?
1: Tudo.
3: Tudo certo. Tô aqui, chegando em Campinas para fazer um descarregamento segunda. E no aplicativo da Espaço aí, escutando a galera aí, as músicas. Manda uma música aí para todo o pessoal aí da rodagem, os motoristas, os caminhoneiros aí. E tudo certo daí. Tá, Marqueto? Um abraço.
1: Um abraço para ti também, bom domingo, Gilmar Vassoller, caminhoneiro, um abraço especial. 8:50, daqui a pouco tem o Espaço Loterias aqui na 100.9 com oferecimento de Peroni Sorte Shop Loterias. 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Um abraço ao pessoal do Instagram. No meu Instagram, arroba Gabriel Marqueto. Um abraço aqui para o Luiz Sebastiani, pessoal do turismo aí, Nova Petrópolis, mandou foto de um mate bem cevado e tupetudo. Um abraço, tchê, bom domingo para você. Gisele Coque por aqui também, Caxias do Sul, um abraço para ti, um abraço ao teu esposo Wagner. Um abraço especial para vocês, bom dia, ótimo domingo. Vamos em frente, Farroupilha, Grande do Sul, Bitcom, Irmãos Barbosa, Bigfer e Haldei. 8:51, 8:51. Fechando este bloco, recebi aqui no meu Facebook, na minha linha do tempo, um abraço para o Gilberto Pimentel. Alô, Gilberto. Alô, Rio Grande. Bom dia, Marqueto. Estamos aqui no Hospital da Unimed, eu e o meu parceiro de quarto, Valdir Benvenuti, reformando o coração. Manda para nós aí, Tropeiro Velho. Um abraço, turma, Gilberto e o Valdir, no Hospital da Unimed. Eu fiquei 30 dias internado aí, passei o mês de janeiro adentro aí no Hospital da Unimed. Um abraço para toda a turma aí, os técnicos de enfermagem, as técnicas, médicos, plantonistas, fisioterapeutas, a minha amiga fisioterapeuta Ramone, que está de plantão hoje, a todos os profissionais do Hospital da Unimed em Caxias do Sul. Um abraço especial para vocês, boa recuperação, saúde, sucesso, paz e boas energias hoje e sempre. Isso que eu desejo também, tudo que eu falei agora, desejo também ao meu amigo Caborteiro de Bagé. Eu fui na semana passada até o Banco Sicredi, onde eu tenho conta, e o caborteiro trabalha lá como vigilante. Caborteiro estava hospitalizado. Não tenho informação se ele foi para casa ou não. Deixei mensagem no WhatsApp, mas vi que não foi visualizada. Talvez esteja sem o celular por perto. Mas ele estava hospitalizado. Caborteiro, melhoras para ti, saúde, paz, sucesso, nossas vibrações positivas. Meu amigo caborteiro de Bagé, vamos cantando com o caborteiro. Ainda não tô bem louco? Me chamam de caborteiro.

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1: Esse é o nosso portal de notícias, Grupo Rodeio de Tanto Pelhan, gurizada da Serra Carcale Fogo. Um abraço ao meu amigo Delavi, Baitaca, um pouco do que fiz. E Caborteiro de Bagé, ainda não tô bem louco, me chamam de Caborteiro.
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1: 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Espaço Loterias aqui na 100.9, começamos com a Mega Sena acumulou. Concurso 3.013 está em 16 milhões para o próximo sorteio que acontece na terça-feira, dia 2. Atenção para as dezenas sorteadas neste último sábado, dia 30. Papel e caneta: 02, 14, 21, 22, 34 e 44. 02, 14, 21, 22, 34 e 44. Muito bem, agora são 9:07, 9:07 na quina, 70 mil reais, acumulou também. Concurso 7.039, atenção para as dezenas 12, 15, 16, 67 e 80, 12, 15, 16, 67, 67 e 80, resultado do concurso 7.039. Na Loteria Federal, concurso 6.070, 6.070, concurso da Loteria Federal. Atenção para o quinto prêmio, 50.057, 50.057, 50.057. Quarto prêmio, 5.255, 5.255, 5.255. Terceiro prêmio, 85.914, 85.914, 85.914. Lá no segundo prêmio, 61.725, 61.725, 61.725. No começo, primeiro prêmio, primeiríssimo prêmio da Loteria Federal, concurso 6.070. Atenção, 17.254, 17.254, 17.254. Primeiro prêmio, aqui eu trouxe a Loteria Federal, a Quina e também a Mega Sena. Como de praxe, estes e outros resultados você pode solicitar via WhatsApp da Espaço 549-9611-1971.
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1: Solicite via WhatsApp que eu mando o resultado na íntegra pra você, tá bueno? 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
1: Agora são 9:12, 9:12. Bom dia, bom domingo pra você. 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
1: 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Bom dia, bom domingo pra você.
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1: E no teu rádio, Farroupilha Grande do Sul, para Mitcom, Irmãos Barbosa, Poços Artesianos, Bigfer e Halday. Um abraço ao meu amigo e colega JG, que comanda o Espaço Shopping Show de segunda a sábado nas manhãs aqui da 100.9. Hoje está no seu merecido descanso. Um abraço carinhosamente conhecido como Tio J. Assim o chamo, Tio J, JG. 9:15, temperatura em 13 graus e a temperatura. Mais recados, mais chasques por aqui. A turma que está chegando no 549-9611-1971. Cedenir, bairro Jardim América, Caxias do Sul, mandando um abraço para a família Oliveira e também para os Florencio, família Guerra. Bom dia a todos. Mandou aqui foto do fogão. Dele brasa, dele fogo. Um abraço, tchê. Que maravilha, hein? Meu amigo Jair Vigilante, trabalhando, cevando um mate, eu sou da Espaço. Jair Peralta, um abraço para você. Marli de Faveri, pessoal que tá em São Marcos hoje, Associação Longevitar, um abraço especial para vocês. Votos de um bom domingo. Meu amigo Valderes Capelete, ao som da Espaço, bom dia. Osmar Otávio Pese, bom dia. Obrigado aí pela audiência. Quem mais está conosco? Às 9:16. Marqueto, estamos na escuta. Liguei o rádio, estava tocando Revólver do Tropeiro. Luiz Carlos Borges. Agora tirei um tempo aí para mandar uma mensagem. Deus abençoe.

0: trecho no trânsito, principalmente no mercado, né? Você vai comprar pão para não comprar cerveja. Um abraço, Moacir, um abraço para você. É, indiada é esperta que tá louco. 9:17, a Suelen está comigo. Gostaria muito de ouvir a música Santa Maria, do Beto Pérez. Sou natural de lá e acordei com muita saudade. Moro atualmente em Camboriú, Santa Catarina. Ofereço para minha mãe Ângela Cristo, que também é de lá. Amo o seu programa. Aqui em casa, nosso domingo não é domingo se não te ouvirmos. Opa, coisa boa. Fico feliz, hein, Suelen? Obrigado pelo carinho. Um abraço para você, um abraço para tua mãe Ângela, família Cristo e família Moraes, na sintonia do nosso Farroupilha Grande do Sul.
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0: São 9:18, 9:18, bom dia, bom domingo para você, o som da Espaço, pessoal chegando aqui por aqui, chegando ao som do Rio Grande, um abraço, Maria Miglioranzi, minha amiga, um abraço especial para ti, tô te devendo uma visita, né? Estou te devendo uma visita para tomarmos um café de fundamento, passado na cambona como só a dona Maria sabe fazer. Um abraço, dona Maria, um abraço a Dalva também, ao Rangel, família Miglioranzi. Italiano, tutte buona gente. 9:19, um bom dia para vocês. Bom dia, Marqueto, meu amigo, tudo certo? Tudo e por aí? Olha só que coisa, hein? Meu amigo, gostaria de pedir a música Assim Deus Fez a Lua. Ofereço para minha namorada, a Thalia, um grande abraço. É o meu amigo médico veterinário Douglas, família Heineken. Um abraço especial, já coloquei na programação. Daqui a pouquinho vou tocar, vai ser essa aqui. Só um trechito, vai.

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1: É o galpão da Espaço FM Farroupilha Grande do Sul. Daqui a pouquinho, tá bom, Douglas? Tá carcado aqui na lista, vamos curtir. 9:21, 9:21. Quero mandar um abraço ao meu amigo Expedito Abraão, do grupo Expedito e os Campeiros. Junto com o Expedito, mando um abraço ao meu outro amigo, Luiz Cláudio, do Tchê Garotos. Falei com o Expedito já algumas vezes e comentava sobre a perspicácia, a disposição, o sentimento mesmo que carrega essa música, com muito significado, com muita autenticidade, um brilho próprio. É de lavar a alma. Quero compartilhar com vocês nome que leva também essa música, Os Campeiros. Separei um bloco especial de milongas aqui pra gente, para curtirmos, refletirmos e dançarmos neste domingo para lá de especial. Viva o amor! Se você está sozinho, viva o seu amor, o amor próprio, o amor com respeito.

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Com certeza, eu, você, todos nós, ainda teremos a oportunidade de viver um grande, um belo, um inigualável, grandioso amor. Às 9h23, Os Campeiros, Sentimentos aqui na Espaço.

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1: Às 9h33. Grupo Minuano. Coisas do amor.

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1: Que garotos, decisão, Grupo Minuano, Coisas do Amor. José Cláudio Machado, Milonga, Baixo de Mau Tempo e Os Campeiros, Sentimentos aqui no Espaço.
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1: Gravou, está gravando. Bom dia, bom domingo para você. Alô, motorista, pessoal do trecho, obrigado pelo carinho, pela carona. Pessoal que está indo comprar pão e não cerveja, ou que está indo comprar cerveja e não pão. Um chasque especial para vocês. 9:43, 9:43, tempo segue instável. Previsão de chuva hoje, vamos dar uma olhadita, uma espiadela, que tempo em Farroupilha. 9:43, temperatura neste momento oscilando entre 12 e 14 graus, para hoje a máxima não passa dos 18. Sol entre nuvens e chuva passageira, à noite muitas nuvens, mas o tempo ficará firme hoje, 31 de maio. Para amanhã, segundo semestre, iniciando junho. Junho, mês dos namorados, mês do amor, mês do meu aniversário. Que momento, hein? Sol com algumas nuvens e chuva passageira. À noite, muitas nuvens, mas com tempo firme. Estou olhando aqui para a semana, teremos uma semana mais quente do que essa última. As mínimas devem oscilar entre 7 e 9 graus. A máxima poderá chegar a 20 na próxima semana. Marca chuva aqui para segunda e também quarta-feira. Muito bem. Previsão do tempo aqui na Espaço FM. Para hoje, como eu disse, não passa dos 18 aqui para a Serra Gaúcha. Poderemos ter chuva passageira, mas à noite o tempo fica firme. 9:44, temperatura em 14. 14 graus é a temperatura. Bom dia, um bom domingo para você.
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1: E vamos lá, gurizada.
2: Vamos lá, gurizada.

Para Bitcom, Irmãos Barbosa, Bigfer e Haldane. 9h45, Laírton tá por aqui, pediu música e oferecendo para Cristiane Strapasson, que está de aniversário, afilhada do Laírton. Parabéns! Pediu José Cláudio Machado Pelos. Um abraço especial, Laírton. Parabéns, Cristiane. Alô, João Dias, ao som do Espaço na Estrada, que maravilha, hein? Pediu mais uma do Pedro Hortaça. Vamos ter ainda hoje. Um abraço, João. Um chasque para minha amiga Leamar de Fátima Santos, Caxias do Sul, mandando um abraço ao irmão Paulo e família, para ela também. Pediu aqui Zé Mendes ou Tem Cheirinha, daqui a pouco, especialmente para você. Um abraço, Leamar, família Santos, ao som da Espaço. Quem mais tá por aqui? Vilmar Zanotto, buenos dias, gaúcho, tudo certo, tudo. Pediu Alambrador. Forte abraço, Vilmar Zanotto, família Zanotto. Alô, Rio Grande, alô, Caxias do Sul. Paulo Dalanho, bom dia, Marquento, meu velho amigo, gostaria de pedir uma música. Pode ser Pilares, Oswaldir e Carlos Magrão. Se der, fico muito feliz, agradeço. Paulo em Caxias do Sul. Fica com Deus, você também. Muito obrigado aí pela audiência. Bom dia, Marquento, bom dia, ouvintes. Quero homenagear meus pais, Terezinha e Emílio Petri. Passagem do aniversário de casamento, 64 anos de união, que maravilha, hein? Vou separar essa homenagem aqui para as 11 da manhã. Obrigado pelo carinho e pelo registro aí, tá bom, Eugênio? Parabéns ao casal, seu Emílio, dona Terezinha. Daqui a pouco, às 11, a nossa homenagem completa aqui na Espaço. Muito bem, quem mais tá por aqui? Ah, o Arthur me respondeu, né? Mandou um monte de carro, não entendi nada. Pedi pro nosso amigo Arthur o que que era, ele me disse, é uma corrida de resistência num dos históricos autódromos do Rio Grande do Sul. 6 horas de corrida, mais de 100 pilotos. Viva o gauchismo e o automobilismo. O estado que tem mais autódromos no país. Mandou aqui para nós, que maravilha. Aí sim, hein? É o Rio Grande que pede passagem. Um abraço, Arthur, família Capelari. Dá um abraço no teu piá aí também, querido, como sempre, curtindo a Espaço FM. Robson Corrêa por aqui, pessoal de Gramado, na escuta e na audiência, pediu Sentimento de um Trovador, do Porca Véia. Manda para todos os ouvintes, para nós, um abraço do tamanho do Rio Grande do Sul, tchê. Fica com Deus, você também. Um abraço, Robson. 9h47, bom dia, Marquento. Aqui é o Dorival. Estou com a minha esposa Josefina. Roda para nós os Serranos, Namoro de Sítio. Um abraço, tchê. Joselito Capelari, sempre na audiência. O Josi e a Ana Maria. Alô, Ana, um abraço para você, esposa do Josi. Um abraço ao Joselito Capelari Sampaio. Josi Sampaio. Nosso amigo músico barbosense. Às 9h48, Dioclades Vendrúscolo. Um abraço especial para ti. Pediu Cabelos Brancos, homenageando o esposo Eugênio Petri, que esteve de aniversário dia 27. Oh, Rio Grande! Um abraço especial para vocês. Parabéns! Parabéns, parabéns, Eugênio. Fechando esta rodada, um abraço para o Nelson Patzlaff e um chasque para o Eduardo Andriguente. Pediu na espera com Os Chacreiros. Um abraço, família Andriguente. 9h48, meu amigo Newton Ferreira, abaralhando a barbela aqui na Espaço FM.

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1: Gravou, está gravando. Criolinho dos Pampas, nego bom não se mistura, baitaca, secretário de obra. Faça o serviço que o prefeito se emociona. Walter Moraes, a volta do Tordilho Negro. E Newton Ferreira, abaralhando a barbela.
2: Vamos lá, guris,

Agora são 10h04, vamos lá, gurizada, para um espaço comercial. Na volta tem mais eu, mais você, mais caos, música, animação, descontração, agito e farroupilha, Grande do Sul.

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9: Aqui na Espaço FM, 10:09, 10:09, bom dia, bom domingo para você, Farroupilha, Grande do Sul para a Bitcom, Irmãos Barbosa, Big Fair e Houndey. 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
9: Estava lendo aqui um trecho de uma mensagem. Achei muito pertinente e quero compartilhar com vocês. Às 10:10 desse domingo, dia 31 de maio. O amor que se faz apaga o mal que se fez. O amor que se faz apaga o mal que se fez. A frase é curta, mas não é leve. Ela não oferece desculpa, oferece caminho. Essa é uma lei que não negocia com a consciência. O mal não se apaga com arrependimento teatral, nem com promessas ditas sob emoção. O mal se apaga com obra, com reparação, com disciplina colocada de pé no mundo. Porque há faltas que o tempo não dissolve sozinho. Há palavras que deixam rastro, atitudes que feriram confiança, omissões que custaram as nossas lágrimas. E a vida paciente e exata devolve ao espírito a condição ou a oportunidade de refazer. Não para humilhar, mas para educar. O amor que se faz é a coragem de ir além do orgulho. É voltar onde você falhou e plantar algo diferente. É reconhecer sem se vitimizar. É pedir perdão sem cobrar resposta. É aceitar o silêncio do outro como parte desse remédio. Amor que se faz na prática. Amor que vira ação. Não se apaga o passado, mas transforma o passado em lição. O erro deixa de ser condenação e vira assim um ponto de virada, um ponto de partida. A consciência alivia porque encontrou o trabalho. A vida melhora porque encontrou a direção. O amor que se faz não muda só o que aconteceu, ele muda quem você é a partir de agora. O amor que se faz apaga o mal que se fez. O amor que se faz apaga o mal que se fez. Todos nós temos o direito de errar. Temos o direito de nos corrigir. E principalmente, temos a oportunidade de melhorar. O amor que se faz apaga o mal que se fez. Pense nisso.

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1: Para Bitcom, Irmãos Barbosa, Poços Artesianos, Big Fair e Haldem. Ao som da Espaço, ao som do nosso Farroupilha, Os Mateadores. Romance de um Peão Posteiro, Jorge Dornelis, Saudade do Sul. Fábio Soares, Assim Deus Fez a Lua e Gilney Bertucci. Bonita música, Chora Cordiona, aqui na Espaço.
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0: no ritmo da espaço, a hora certa. 10h28, alô Rio Grande. 15 graus e a temperatura. Emerson Santos chegando por aqui.
1: Bom dia aí, Gabriel Marqueto. Bom domingo aí pro senhor aí.
0: Pra você também.
1: Quero mandar um chasque e uma música pra minha esposa Rita, pro meu filho Luiz Emanuel e pra todos que estão escutando a Espaço FM.
0: Tá bueno então.
1: Bom domingo a todos.
0: Pra nós.
1: Ah, e pro meu amigo César Rabuski de Flores da Cunha.
0: Valeu, tio. Obrigado aí pelo senhor. Ô Emerson Santos, um abraço pra ti, meu guri. Saúde, paz e sucesso. Um abraço aos motoristas do trecho. 10h29, bom dia, Marqueto. Eu e a minha esposa Fátima estamos na escuta do teu programa. Excelente, como sempre. Bom domingo e um forte abraço, Chico Dentos. Valeu, Chicão. Um abraço para Paulo Junks, a mãe Dona Nilce, a esposa Vânia, filha Vitória, o genro Eric, família de São José do Sul. Um abraço especial, votos de um bom domingo. Alcides Hofmeister chegando por aqui, um chasque para o Tidão. Alô, Tidão, tamo que tamo, vamos que vamos. Vamos lá, gurizada. O Cleiton Menzen também tá por aqui. Valeu, Cleiton. Obrigado pelo carinho e pela audiência. Patrícia da Silva, no bairro, aliás, está no bairro Rio Branco, na chácara em São Francisquinho hoje. Pessoal que é do Rio Branco está em São Francisquinho. Sempre ligaditos aqui no Farroupilha, que para nós é o melhor. Toda a programação para nós. Patrícia, esposo Francisco, filho Lorenzo Francisco, um grande abraço. Mandou foto aqui de um chimarrão topetudo, um fogão a lenha que não pode faltar e um cusco caramelo. Símbolo do nosso Brasil. Um abraço, Pati, um abraço para vocês. O Francisco e também o Lorenzo. Bonito nome. Um abraço especial. Alô, Jurema, um bom dia para você. A paz do Senhor. Amém. Gostaria de pedir a música do Pena Guarani com o saudoso Pedro Hortaça. Ofereço para minha irmã Jussara, meu cunhado Wilson, minha sobrinha Rúbia, né? Minha sobrinha Rúbia e também todos os povos que sofrem ainda discriminação. Desde já agradeço. Deus abençoe sempre você, Jurema Frois, Caxias Grande do Sul. Tá bueno, Jurema. Um abraço especial para ti, saúde e sucesso. Bom dia, Marquento. Manda um feliz aniversário para minha filha, que amanhã vai fazer 12 anos. O nome aqui é Manuela. Alô, Manu, um beijo para você. Vamos colocar aqui na lista. Daqui a pouquinho eu faço homenagem na íntegra, tá bom, Manuel? Um abraço especial para você. Parabéns, então, para Manuela. Manuela, Manuela, muito bem. Alcione Buchevan, Farroupilha, Grande do Sul, bom dia ao meu amigo Marqueto. Estamos tomando um mate, ouvindo o melhor programa gauchesco, Além Fronteiras. Peço última gineteada, ofereço para a dona da pensão, a Adriana. Meu amigo, um forte abraço e um domingo carregadito de bênçãos. Proteção ao nosso Pai Celestial, Alcione Buchevan, meus amigos de Canela. Antes de conhecer o Alcione, por muitas vezes, na ingenuidade, eu achei que o Alcione morasse numa pensão mesmo. E eu achava que o Alcione morava numa pensão. Aí fui entender que a dona da pensão é a esposa do Alcione, a dona Adriana, né? Que barbaridade. Um abraço, meu amigo, pessoal das Hortênsias, aí, região das Hortênsias. Nossa querida Canela. Turismo de inverno fortalecido em Canela, Gramado, região toda aí. Um abraço especial para ti, um abraço para Adriana. Pois é, né? Fiquei pensando, o Alcione mora na pensão, mas daí quando eu cheguei lá para conhecer o Alcione, ele disse: não, mas não tem pensão nenhuma. A Adriana é a esposa dele, que é barbaridade. 10h33, Richard Zucolotto dedicando a programação à esposa Daniele, ao filho Dilan, ao amigo Robertson, à família de Joinville, a dona Zaira, ao seu Enor Fagundes, turma de Caxias do Sul. Forte abraço a toda essa turma aí, famílias de fundamento. Bueno, 10h33, com nós não tem Gregório, para depois dizer Gregré. Para quem tomou seu café, bom dia. Para quem vai tomar, bom dia também. Para quem tá cevando seu mate, colocando um pinhão em cima do fogão a lenha, já preparando a carne, fazendo uma sopinha, uma sopinha hoje vai bem, né? Uma sopinha vai bem com caldo assim de fundamento, aquele brodo de respeito, barbaridade. 10h33, tá fazendo almoço? Me conta, manda aqui no WhatsApp da Espaço, 549-9611-1971. Cadê os cozinheiros e as cozinheiras de plantão que vai ficar por casa fazendo uma carne no forninho? Ah, uma carne no forninho, Ave Maria, vai muito bem também, né? O que que você tá fazendo aí de almoço nesse domingão? Manda pra cá, manda uma foto aqui no WhatsApp da Espaço, 549-9611-1971. Quero saber o que estará para sair de almoço neste domingo, último domingo do mês, dia 31 de maio. Manda aqui no WhatsApp da Espaço. Lembrando que o nosso WhatsApp também você pode participar com ele, mandando aqui na 100.9 a tua música, o teu pedido, o teu abraço, mandando o teu áudio também, a tua mensagem de voz, áudios de até 30 segundos, como de praxe, e o teu nome completo com o endereço 549-9611-1971. Espaço Fone 3268-2100 e nas redes sociais arroba Espaço FM, arroba Gabriel Marqueto, Facebook e Instagram. Bueno, o pessoal tá chegando aqui, já estão mandando foto de galeto e coisa arada. Daqui a pouquinho eu trago mais informações. Vamos com música, Ernesto Nunes, Cabelos Brancos aqui no Espaço.

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1: Eira Boi, Eira Rio Grande, Os Monarcas, Sistema Antigo, Grupo Rodeio, Iguaria Campeira, Leonardo Chote Antigo e lá no começo Ernesto Nunes, Cabelos Brancos, não escondem a vaidade, envelhecer é um privilégio, lembre-se disso.
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1: Somos classe especial, agora são 10h48, 10h48. Quero mandar um abraço para minha colega da pós, amiga Caterine Tomiello. Vamos nos unir em oração. A Caterine, ela passou por um câncer, se recuperou e tirou o estômago em outubro do ano passado. Isso mesmo, retirou o estômago em outubro do ano passado. Recebi a informação de que ela está internada por duas aderências intestinais na cicatriz da cirurgia anterior. Após duas semanas tendo muita dor intestinal, dentre outros sintomas, agora estou bem, disse ela. A cirurgia de ontem foi um sucesso. Nos mantemos em oração e reforço aqui também o pedido. A Caterine, uma pessoa maravilhosa, muito querida, jovem, dedicada, competente. Então, que a gente possa rezar também pela breve recuperação dela. Caterine Tomiello, em Caxias do Sul, um abraço para você, um beijo aqui do teu colega amigo Marqueto. 10h49, meu chapéu, tá chegando a hora dos nossos aniversariantes. Um bom dia para Jair Saimets, meu amigo, meu segundo pai. Tava dando risada aqui com o Jair que... Talvez hoje saia um café na tua casa. Mandei pra ele. Fiquei sabendo. Sabes que sou bem informado, né? Um abraço, Jair. Vamos combinar aí. Um abraço pra você. Bom domingo. É, fiquei sabendo que vai sair, né? Sou bem informado. Se vai sair, não sei, mas fiquei sabendo. Alô, Christian Vaz. Bom dia pra você.
2: Bom dia, Gabriel Marqueto. Aqui é o Christian, de Caxias.
1: Opa.
2: Toca Gildo de Freitas.
1: Qual do Gildo?
2: Pedido de um gaúcho.
1: Bueno.
2: Valeu.
1: Valeu, um abraço pra ti, vamos colocar aí na lista. Meu amigo Evandro Magalhães, voz do nosso Rio Grande, gaiteiro, cantador lá de Sapiranga, abre o peito, meu galo, buenas.
3: Buenas, amigo Marqueto, tudo especial de primeira. Sempre cantei minha terra com raça, fibra e garrão, queira Deus que eu cruze o mundo sem nunca negar meu chão. Pois é, meu amigo, nosso último tronco missioneiro voltou para as casas, lá nos Pagos do Além. Deve ter chegado por lá, bordoneando sua guitarra e ecoando o seu timbre de galo, sendo recebido pelo nosso líder, Sepete Araju, e pelos seus irmãos de ideal, Dom Jaime, Noel, Senair. Se possível, toca a música Milonga, composição de Pedro Taça, Jaime Caetano Brown e Talo Pereira, ou qualquer outra do acervo desse mestre da cantiga missioneira. Para a família e todos os fãs, muita paz e um chasque do tamanho do Rio Grande.
1: Valeu, meu querido. Um abraço para você, meu amigo Evandro Magalhães. Grande perda. Falava mais cedo na abertura do programa, inclusive. Nossa singela homenagem a este grande missioneiro Pedro Hortaça. Milonga, tu pediste? Tenho aqui, vamos escutar juntos. Milonga com Pedro Hortaça, às 10h51.

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1: Uma dobradinha interessante. João de Almeida Neto, Gaúcho Hospitaleiro e Pedro Hortaça, Milonga. Gaúcho Hospitaleiro tem um ritmo de tango, né? Um tango muito bonito, por sinal. E olha, por falar em tango, eu vou chamar o espaço comercial, vou pedir licença para vocês. Não é gaúcha, mas eu lembrei de uma música especial. Falamos hoje sobre amor, sobre passado, idas e vindas, etc e tal. Às vezes o amor se compara a um barco. Para nós termos êxito, é preciso deixar a zona de conforto e partir para outros mares, navegar em outros ambientes, desatar a âncora e navegar com, principalmente, autenticidade. É o que eu percebo hoje, está faltando autenticidade nos relacionamentos. Vou chamar o espaço comercial, conduz, na minha opinião, na minha humilde opinião, dos melhores boleros que já existiram. Repito, não é música gaúcha, é um castelhano, mas aos irmãos pátrios e guaxos, aos nossos irmãos argentinos, aos nossos irmãos uruguaios e espanhóis, um bolero muito especial. 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Quem lembra dessa aqui, hein? Me perdoem, mas eu tive que tocar. Luiz Miguel, lembrei, né? La Barca, aqui na Espaço FM.

0: A gente vai para um espaço comercial e eu volto já.
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0: Agora são 11:03, 11:03. Espaço Cultura, um abraço ao meu amigo André Pereira. Ele estava falando aqui que tem uma versão de La Barca com Tchê Barbaridade. Não conhecia, estava escutando agora aqui, coloquei no Spotify. Numa pegada de milonga, La Barca com Tchê Barbaridade. Vou passar pro sistema semana que vem. Vamos ouvir na íntegra. Um abraço, André. André Pereira. Que bom, hein? Que bom compartilharmos músicas, sentimentos e emoções. Um abraço para você. 11:04. Obrigado pela sugestão. Lindíssima, lindíssima. Quero trazer para vocês semana que vem Tchê Barbaridade, La Barca. Uma pegada não de bolero, mas de milonga. Mas um contraste muito interessante. 11:04. 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
1: Esse é o nosso Espaço Fone, vem aí o nosso aniversário de Que Delis Confeitaria. Muitas mensagens aqui, pessoal parabenizando pela programação, até sugerindo para fazermos um quadro ou um novo programa aqui no Espaço, só com as confirmadas, um Love Songs. Olha, seria interessante, mas aí fazer uma mistura, né? Fazer uma mistura não só com o internacional, fazer sertanejo, gaúcho, pop, rock, MPB, fazer um medley mesmo, um misturado, né? Misturando emoções, algo assim, ó, nome de programa, hein? Misturando emoções aqui no Espaço, já pensou? Queridos, queridas, queridos e queridas, muito obrigado aí pelo carinho. Fico feliz por esse retorno, este feedback. Ficamos contentes aí com o agrado. E é feito especialmente para vocês. Se estão gostando, sinal que a gente está no caminho certo. Bueno, dito isto, às 11h10, essa eu vou trazer semana que vem. Vou trazer, sim, Che Barbaridade La Barca. Meu chapéu, é um privilégio poder escutar canções como essa. 11h10. Vamos para os nossos aniversariantes depois dessas fortes emoções aqui no nosso Farroupilha Grande do Sul. 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Parabéns aí toda a família Bampi, um abraço especial para vocês.

E no ritmo do espaço, parabéns pra você nesta data querida, muitas felicidades, muitos anos de vida. Alô, Fábio Tavares Nens, homenagem da Tecnova, Daniela Fetter Ferrari, carinho da Malharia Anselme, Camila Menzer Potter, também Cassiano Vila Nova de Paula, Jean Carlos Cardoso, José Luiz Cavalho Ribeiro e Tiago Saldanha, homenagem da Troféu Trombini Farroupilha, Esporte e Lazer. Vamos para a turma da Big Fair, alô Diego Ricardo Pereira, Isabel Cristina Pereira dos Santos, Israel de Pellegrini, Marcelo Martelo, Marcos Roberto da Silva, é a turma da Big Fair, parabéns, saúde e sucesso. Da Big Baby, Cecília de Souza Baioto e Manuela Gross, parabéns turma. Máquina Sazi, homenageando Cleiton Ricardo Kopeski e Daniela Daros, parabéns Cleiton, parabéns Daniela. Da Objetiva Contabilidade, parabéns para Tatiane Tonin, Isolda Martins e Paulo Aderley Francisquete. Parabéns, turma. Da Afadev, homenagem para Graziele Gonçalves Melo. Alô, Morgana Elisa Bizuti, parabéns. Morgana foi minha professora de língua portuguesa. Se escrevo bem, também devo. A prof. Morgana, parabéns, prof. Alô, Morgana, homenagem da mãe, Marileia, tios, Tânia, Gladimir, Nádia, Marisete, Márcio, primos, Lorenzo, Emanuele, Isabela, Tiago, Giovanni, Bruno, Pauline e Luísa, dos alunos das escolas Vivian Majone, Estadual Farroupilha e Ângelo Venzon Neto. Parabéns, prof. Um beijo para você. Brenda Larissa Rabelo, carinho da mãe Cristina, irmão Douglas, da avó Iracema. Parabéns, saúde, paz, sucesso. Alô, Cristiane Strapasson, homenagem da mãe Ofélia, irmãos Daniela, Viviane, Rafael e João, do Dindo Laírton, homenageado então, Laírton da Mário Tour, parabéns Cris. Alô Eduardo Osmar Marques, homenagem da mãe Fátima, do Ademar, do Vitor, também do Isaac, do César e da Luana, parabéns Edu. Edgar Osmarini, às 11:13, recebe a homenagem da esposa Jaqueline, filho Luigi, mãe Inês, sogros Guilherme e Rosa, dos dindos Jean, Carlos, Lorenzo e Gustavo. Gabriel, meu xará Gabriel Faleiro, homenagem da mãe Marli, do Daniel, da Denise, da Bruna e da Eduarda, parabéns. Alô Genésio da Luz, carinho das filhas Flávia e Fernanda, muito bem, também do enteado Gabriel, Guilherme Siquinel, Guilherme Siquinel, homenagem dos pais Márcio e Márcia, tá bom? Guilherme Siquinel, parabéns pra você. Gustavo Henrique Jacomin, homenagem dos pais José Antônio Joyce, irmão Gelian, dos avós Dionísio, Adelina e também Armando. Ivo Pagliarini, grande Ivo, parabéns, sucesso Ivo. Homenagem da esposa Marinês, filhos Bruno e Giovanni, genro Rafael, nora Camila, dos netos Isabela, Valentina e João Henrique. Alô Juliana Marcolin, homenagem do amigo Daniel, Juliane Fátima Girelli Clemente, homenagem do esposo Edson, filhos Eric e Emily, pais Vitório e Nilce, sogros Rudi e Neiva, também aqui sobrinhos, cunhados e de todos os familiares e amigos. Kiara, bonito nome, Kiara Frana Bueno, homenagem dos pais Daiane e Fabiano, irmão Eric, avó Eloí. Muito bem, Luiz Carlos e Lúcia Belaver, seu Luiz, dona Lúcia, aniversário de casamento, que momento, hein? Que momento especial, homenagem do Maurício e também da família, Natan Machado e Gabriel Machado, pai e filho que aniversariam no mesmo dia, opa, coisa boa, hein? Homenagem da esposa e mãe, Kathleen, filha e irmã Helena, pais e avós Luiz Carlos e Marlene, e dos sogros e avós Josi e Valcir. Rafaela Baranowski, acertei? Baranowski. Rafaela Baranowski, parabéns, Rafa. Baranowski, deve ser polonês. Homenagem dos dindos Elizabeth e Odair, do primo Eduardo. Parabéns, Rafaela Baranowski. Alô, Soni. Soni Gomes, tem um acento ali, Soni Gomes, homenagem da irmã
Pedrolina e da sobrinha Calindra, parabéns. Alô, Tassiane Dias Risse, carinho do pai Milton e da mãe Sueli, também do irmão Mateus, de todos os familiares e amigos. Judir e Zélia Galafassi, seu Judir, dona Zélia, aniversário de casamento, homenagem dos filhos Rudinei, Franciele e Andriele, dos netos Rafael e também Vicente.

E no ritmo da espaço, agora vamos para os aniversariantes aqui do nosso WhatsApp. Bom dia, Marqueto. Quero homenagear meus pais, Terezinha e Emílio Petri, pela passagem do aniversário. São 64 anos de união para nós, o verdadeiro sentido do amor. O que Deus uniu, nenhum homem separa. Abraços do filho Eugênio, da nora Dioclades e da filha Graziella. Parabéns, que maravilha, hein? 64 anos de união a dois. Saúde para vocês. Quem mais tá comigo? Ao som da espaço, bom dia, Marqueto. Um aniversário especial. Minha filha amanhã faz mais um ano, 12 anos. Muitas felicidades para ela. Deus abençoe sempre essa menina maravilhosa, Manuela Calderoli da Silva. Alô, Manuela Calderoli da Silva, parabéns pra você. Homenagem de toda a turma, especialmente do teu pai, Manuel. Manda um abraço aqui pra nós e também diz que o programa é de fundamento. Valeu, tio. Um abraço pra ti, um abraço para a Manuela. Muito bem, 11:17. Bom dia, Marquento. Estamos aqui em Nova Milano. Queremos homenagear José Carlos e Noeli Tolotti. Hoje estão comemorando bodas de alabastro. Olha só, não conhecia bodas de alabastro. 46 anos de união. Homenagem das filhas Josiane e Vanessa, genros João e Johnny, principalmente dos netos. Anitta.

realizações e felicidades. Que a vida seja bela hoje e sempre, apesar das adversidades, que não nos matam, mas nos transformam, nos fortalecem. Parabéns hoje, felicidades sempre a ti.

Aê, parabéns, parabéns, parabéns. Um abraço para o Vânio Gomes e a Helena Zenato, de Caxias do Sul. Estamos no Prado, na Capela 21, aproveitando o domingo em família. Deus abençoe, forte abraço. Valeu, turma, um abraço para vocês. Olha, o pessoal aqui tá se puxando, hein? Mais cedo eu falei, o que que vocês estão fazendo de almoço? Pedi aqui informações e a turma caprichando, como sempre, hein? Para acompanhar uma massa carbonara e uma maionese. O Daniel de Bento fazendo aquele frango de respeito, hein, Daniel? Um abraço para ti. A dona Sônia Salvador cozinhando uma abóbora. Opa, hoje vai sair chimia, hein? Que momento, hein? Que momento, uma chimiazinha assim num pão no café da tarde, vai muito bem. Pessoal de Arroio dos Ratos, bom dia, bom domingo aí para vocês. Que maravilha, hein? Que maravilha. O Alex já costeando uma paleta na brasa, mas Alex, velho, hein? Pessoal de Nova Sardenha, Rio Grande do Sul, um abraço especial para vocês. Minha amiga Tayana Rosa chegando por aqui, hoje uma linguiça no fogão a lenha, opa, feita por eles aí, uma linguiça campeira, coisa boa, hein? Que maravilha, mas dia da véia, hein? Nosso coração é fronteiriço, tempero também, mas um abraço para vocês, a Thay e o Luiz Garcia, tá de fundamento total aí, que maravilha. Pessoal não é fraco, né? Não é fraco. Meu amigo da capital dos Pampas, Gerson Enfler, no meio do mato hoje, mas índio véio, mandou um vídeo aqui, vou assistir. Opa, tá para sair aí uma comida de fundamento, né, pessoal? Meu chapéu, Ave Maria, olha ali, que coisa, hein? Que coisa mais bonita. Tá bonito, tá bonito. Fogão campeiro, mandou foto pra nós aí de um disco, velho, barrotada de graxa, exande, velho. É o Rio Grande que pede passagem, né? É o Rio Grande que pede passagem. E eu vou almoçar só a 1:30, então cuidado, né? Cuidem-se aí por mim, que não comam muito, né? Não comam muito. Não vamos exagerar. Olha, chegando aqui, mais uma música buenacha, abrindo mais uma super sequência. Um abraço, Diego, mas eu leio cada coisa, o que vocês não fazem ideia? É, isso aí eu não posso falar no ar, né, Diego? Deixa quieto, deixa quieto. Um abraço, Diego, de Sananduva, Rio Grande do Sul, né? Tem tanta coisa boa que dá pra comer e as nossas comidas gaúchas de fundamento. Um abraço especial pra ti. Olha, cada dia que passa, meu corpo

Pô, veio me dar uma sintoma. São resquícios de uma vida bruta de tropeada, de esquila e de doma, o corcovo de baguá criado e o manotaço de égua redomona. É o cansaço que hoje me governa, reumatismo entreverando as pernas e o passado que tá vindo à tona. Cheiro missioneiro chegando aqui na Espaço FM.

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2: 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Quero, quero, sogra Galdéria e cheiro missioneiro corpo esgualepado.
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2: 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Agora são 11:39. Quero mandar um abraço especial aqui para nossa amiga Adriana Sonza. Bom dia, Gabriel. O programa está maravilhoso, como sempre. Te ouvir é muito bom. As reflexões e mensagens são tocantes. Parabéns. Beijos a todos vocês daí e a todos os que estão ligados na Espaço FM. Um beijo especial para o Lucas. Alô, meu amigo Lucas, um abraço, um beijo para você, um mês repleto de muitas coisas boas a todos nós. Adriana, família Souza, Adriana e o Lucas estão na audiência, um beijo carinhoso para vocês. Um abraço também aqui para minha amiga Marli Bavaresco. A Marli está trabalhando hoje, está de plantão lá no Hospital Taquini, em Bento Gonçalves. Um abraço para essa turma querida aí, os plantonistas. Um chasque graúdo para vocês. Bom trabalho, bom serviço. Vamos com mais participações. Um abraço para o Jorge Dornelles. Alô, Rio Grande. Alô, Jorge Dornelles. Aqui no nosso Farroupilha, Grande do Sul. Bom dia, tchê.
3: Bom dia, meu caro amigo Marquito. Tudo bom? É Jorge Afonso Dornelles e Berenice Rodrigues. Temos aqui na lida aqui das panelas. É? Hoje é domingo, né? Tá bom? Um abraço, tudo de bom. Saúde principalmente para você, né? Muita saúde para nós, né? E que Deus nos abençoe a cada domingo.
2: Amém. Né?
3: Trazendo luz, paz, prosperidade.
2: Que assim seja.
3: E eu quero ouvir aquela música do Gildo de Freitas, É Assim Que Eu Sou. É? E ela retrata muita coisa mesmo, né? Um abraço e muito obrigado. Um bom domingo a todos os alegretenses desgarrados. Jorge Dornelles, aqui de Farroupilha.
2: Mas, que áudio caprichado, hein, Jorge? Bicho velho. Um abraço pra ti, um abraço pra tua prenda, Berenice. 11:41, Armando chegando por aqui. Fala, Armando.
4: Bom dia, Marqueto.
2: Bom dia.
4: Manda pra nós ali, José Mendes, As Coisas do Meu Rincão.
2: Boa.
4: Armando Ramos e Lúcia Dalzó. Farroupilha, Grande do Sul.
2: Mas,
4: vamos lá, gurizada.
2: Como é que é? Grande, Armando, esse é o espírito. E vamos lá, gurizada.
5: Vamos lá, gurizada.

0: É o Sapucaí do Armando aqui no Farroupilha Grande do Sul, 11:42. Eu me divirto, eu adoro, me divirto muito com vocês. Meu amigo João, abre o peito, tchê.
1: Bom dia, Marqueto. Tudo bem, tchê? João Eurico Borges, aqui do Arraio do Sal. Neste dia maravilhoso aqui, litoral norte gaúcho, ouvindo a melhor rádio, o melhor programa gaúcho do sul do país. Toca aí pra ouvir Timbre de Galo com saudoso Pedro Hortaz. Oferecei pra todos os teus ouvintes, os farroupilhenses aí, minha terrinha natal. Um grande abraço e tudo de bom.
0: Valeu, seu João. João Eurico Borges aqui no nosso Farroupilha Grande do Sul. Essa eu toquei mais cedo, mas te ofereço a próxima. Quem quiser saber quem sou, olha para o céu azul e grita junto comigo: Viva o Rio Grande do Sul!

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1: Na Espaço FM, os milongueiros, Tia Remanga e Vem, José Mendes, Última Lembrança, Gildão de Freitas, Figueira Amiga e Tem Cheirinha, Querência Amada, 11:59. Alô, Rio Grande, alô, André Chabe, bom dia pra você.
2: Ô, bom dia, Farqueto. Quero desejar uma música especial para toda a família Chape, em especial para minha esposa Silvane e para minha filha Jéssica, meu genro Gustavo e para minha outra filha Tainá e para o Mário, que está viajando lá para a Alemanha aí. Mas quero bem ele. E um abraço para o Rio Grande do Sul. Aí, se tu conseguir botar música Companheira, que eu gosto muito. Tô meio engripado, mas a vida segue, né?
1: É isso aí, a vida segue. Um abraço, André. Família Chambe, o som da Espaço. Meio dia em ponto, nós vamos para um espaço comercial e eu volto já.
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1: E tocou um César Passarinho, fim de mês, tudo que eu preciso são tardes de domingo, aflorando o nosso conviver. Que linda música, que linda canção, aqui no nosso Farroupilha Grande do Sul. Meio dia 10 minutos, meu amigo Reginato. Alô, Reginato.
2: Bom dia, meu nome é André Reginato, do São José. Quero mandar uma música especial para minha mãe Ana e meus amigos aí, meus parentes Reginato aí. Valeu,
1: tio, um abraço pra ti, um abraço. O Expedito Abrão também, Expedito, te mandei um alô mais cedo, acho que não escutou. Um abraço pra ti, um abraço ao grupo Os Campeiros. Meio dia 10 minutos, Clademir Vergani está conosco. Alô, Clademir. Maria Clenin Lopes Nol, um abraço pra você. Vilmar Borelli também na escuta e na audiência. Opa, olha aí que maravilha, hein? Café da manhã teve pinhão, bolo de cenoura, pão de queijo, broa de milho e mamão. Farofa de flocão de milho e milho com bacon. Bah, que coisa, hein? O café é passado numa cambona, certamente. Valeu, Borelli, um abraço só pelo almoço agora, mas, ah, bicho velho, um abraço especial pra ti. Bom dia, Marqueto, estamos na escuta, amo seu programa, forte abraço. Marilene Brustolin, dia 8 também é meu aniversário. Opa, que coisa boa. Comemoraremos então, Marilene, um abraço especial pra você, viu? Como o pessoal sabe, não falei que o dia 8 era meu aniversário, mas a Marilene já saiu na frente, né? De arrancada. De lambuja, já garantiu aqui o primeiro parabéns. Que maravilha, um abraço pra ti, dia 8, né? Que coisa boa, está chegando perto. Um abraço, Marilene. João Carlos Haas, pessoal de Barão na escuta, pedindo aqui música para o amigo Giovanni, para Soberanas de Barão. Enfim, todos os ouvintes dessa rádio maravilhosa, em especial para Barão. As Soberanas Vivi e Lauren mandou uma foto aqui para nós. Que espetáculo, hein? Um espetáculo à parte. Um abraço especial aí para vocês. Um lindo recanto do nosso amigo, o João Carlos Haas. Que maravilha, hein? Que maravilha. Um abraço especial aí pra ti, saúde, paz e sucesso. Olha, falei do Expedito, tô com o Expedito aqui, já colocado devidamente, posicionado pra cantar conosco. Expedito Abrão e os Campeiros, com saudoso Edu Silva, este bloco promete. Ao meio-dia e 12, Pampa na Garupa, vão repontando querências, ajojadas com o Rio Grande, com este Pampa na Garupa, em qualquer lugar que eu ande, com este Pampa na Garupa, em qualquer lugar que eu ande, Expedito!

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1: Buenos dias, Gabriel Marqueto. Aqui quem vos fala é Vanderlei. Estou aqui na Mulada, São João da Mulada. Estou vendo o Rio das Antas nesse instante. Cuidando da bicharada. Manda um chasque especial para meu mano Betão, que está de aniversário terça-feira, dia 2. Um abraço a todos que estão nos ouvindo. É de Vanderlei Sequim. Para todo mundo que está acompanhando a programação da Espaço Melhor 100.9. Bom domingo.
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1: Na Espaço FM, os campeiros, fim de semana tem rodeio, tchê garotos, criado tipo bicho, tchê guri, bica que bica, Expedito Abrão com os campeiros e Edu Silva, pampa na garupa. Agora são 12:27, bom domingo pra você.
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1: Vamos juntos na 100.9, somos classe especial, 12:29, temperatura em 17. Tempo parcialmente encoberto, a garoa se foi, se dissipou, mas seguimos com instabilidade. Previsão para hoje à tarde, inclusive, é de chuva passageira. 12:28. Um abraço para você, um chasque velho graúdo do tamanho do Rio Grande. Um abraço aos gaúchos e gaúchas dos quatro costados. Rio Grande afora, na sintonia, na carona, na preferência do nosso Farroupilha Grande do Sul. Dois recaditos: a Bigfer seleciona pintor, soldador e auxiliar de produção. Atenção, a Bigfer está contratando pintor, soldador e auxiliar de produção. Interessados devem entregar currículo completo com todos os números dos seus documentos no administrativo da Bigfer, Rua Papa João 23, 675, bairro Imigrante. Parabéns ao grupo Bigfer. Na última terça-feira, 37 anos de fundação. Dia de Nossa Senhora de Caravaggio, 26 de maio. Seu Geraldo, Dona Beatriz, a Letícia, Maurício, pessoal da Bigfer, família do grupo Bigfer, parabéns. 12:29, você já pensou na instalação de um poço artesiano? 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
1: E que deu? Vamos lá, gurizada.
3: Vamos lá, gurizada.

Meio-dia e 30, até a vinheta com a noite no espaço que se aprontar. Meio-dia e 30, um abraço para Ivoti, um abraço para o primo Jonathan Schwantz, toda a turma aí, o André Chaves, a esposa Silvana, toda a turma que está ligada no espaço. Quem mandou um beijo, um abraço foi a Ivani Hartmann de Ivoti. Um abraço especial para vocês. Opa, Marqueto, bom dia. Aqui é Otávio Zarpelon, filho do Éder Teixeira. Queria pedir Batendo Água, que estou aprendendo a tocar na gaita. Opa, deixa para nós aí. Um abraço, sucesso, meu guri. Nascendo um gaiteiro neste Rio Grande. Que maravilha, hein? Um abraço para ti, sucesso, boas aulas. Quem mais está conosco? Meio-dia e 31, Cláudio Mir Gilden, mandando um abraço para a turma da Campeira, do Aldeia Farroupilha, para a esposa Janete, nossa colega. Bom domingo para vocês. O Sadi gostaria de ouvir música do Wilson Paim compondo Caminhos. Ofereço para a esposa Almira, as cunhadas Lourdes, Eva, Laudira. Hoje estou comemorando 30 anos de sobriedade, sempre dizendo não para o álcool. Sadi, cidade campestre da Serra. Parabéns, Sadi. Siga firme aí nos teus propósitos. Que legal, né? Fico muito feliz em ler recados como o teu. Exemplo, parabéns. Prova de que quando a gente quer, a gente consegue. Parabéns, Sadi. Um abraço graúdo e de fundamento para ti também. Bom dia, meu amigo Marqueto. Um ótimo domingo a todos. Manda aquele abraço a toda a família, em especial a minha esposa Priscila, que amo tanto. Toca para nós aí, Tertúlia. É o meu amigo Boi Louco. Alô, Boi Louco. Um abraço de fundamento. Um abraço especial. Maria Helena da Alpizon tá por aqui também. Um abraço para você. Obrigado pela audiência, ao som da Espaço, ao seu Penicioli, pessoal do Altos de Galópolis, ao seu e a Rosane, um abraço para vocês. Quem mais está por aqui? Quero mandar um abraço para o Paulo Cortez. Olha, porquinho na ripa, hein? Porquinho na ripa. Que maravilha, pelo mundo. Bom dia, um grande abraço. Mandou foto aqui do almoço, tão entreverando ali, um porquinho na ripa. Que maravilha. Arlindo chegando por aqui, só esperando a brasa ficar pronta para colocar costela e um peito também aqui, olha assim, ponta de peito, costela e uma linguiça. Bolinha em Nova Milano, carinhoso Bolinha, Arlindo, parabéns aí, capricho de churrasqueira lá em Zândio, velho. Saúde, paz e sucesso. Quem mais tá por aqui? Diva Ferreira, um abraço pra você. Olha, Nádia pediu pra nós tocarmos uma música, Nádia, mas essa música aqui é bonita, escutei, muito bonita, mas é de inteligência artificial. Então, eu gosto muito, sou formado em marketing e inteligência artificial, mas no ramo da música sou a favor do natural, do simples. Então, não vamos colocar, tá bueno? Em respeito aos que fazem a verdadeira e autêntica música gaúcha. Um abraço pra você, linda homenagem, inclusive, Nádia de Caxias do Sul, desejando a música a todos os idosos e idosas de plantão. Muito bem, seu Arlindo e dona Vera Cruz, 50 anos de casamento, que maravilha, hein? Família Cruz em festa hoje, parabéns, seu Arlindo. Alô, dona Vera, que maravilha. Não são 50 dias, não são 50 meses, são 50 anos de casório. Bodas de ouro, parabéns, homenagem aqui de toda a família, os netos, bisnetos também, pessoal de Santa Cruz do Sul. Pediram para mim uma milonga para o casal, uma milonga minha escolha, uma milonga romântica. Muito bem, então abrimos este bloco atendendo o pedido, afinal são 50 anos, né? Como é que eu não vou tocar uma música para esse casal querido? Seu Arlindo e Dona Vera, Grupo Reponte, essa é sobre o verdadeiro amor, por amar você.

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1: Da vida rosa e não mais o espinho, Wilson Paim compondo caminhos aqui no Espaço Joca Martins, na Baixada do Manduca. Os Serranos batendo água, chama meio bonito. Na primeira, uma milonga, Grupo Reponte, Por Amar Você.
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1: Agora são 12:46, 12:46. Boa tarde, queridos amigos da Espaço. Aqui é o Nicanor Ferreira. Estamos churrasqueando ao som da 100.9 com os amigos e familiares muito especiais, Nelson e a Cilei, o Dili e a Margarete, Marcelo e Mari, minha cunhada Maria e a minha amada esposa Neuci. Um forte abraço. Valeu, turma. Alô, Nicanor. Um abraço especial para vocês. Saúde, paz e sucesso. Seu Aloísio, Aloísio e Dona Luísa, seu Aloísio e Dona Luísa, família Stanislau, Aloísio Stanislau e a Dona Luísa, 30 anos de casamento hoje. Quantos casais que se conheceram no final de maio e também casaram no final de maio, que maravilha, hein? 30 anos de casamento, seu Aloísio e a Dona Luísa Stanislau. Pediram no embalo aqui da turma do Love Songs Galdério. Gostei do termo, bonito, bonito. Pediram, já que eu coloquei uma milonga de fundamento, que eu coloque uma valsa de fundamento para o casal também. Muito bem, então, ao 12:47, para o seu Aloísio e a Dona Luísa Stanislau.

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1: Meio-dia e 57, os monarcas Vanina do Brasil. Vamos lá, gurizada. Também tivemos Oswaldir e Carlos Magrão, Chamamê Bonito, Chucros Desejos, Porca Véia com Luz do Meu Rancho. E também, é claro, Compondo Caminhos, antes com Wilson Paim, aqui na 100.9. Meio-dia 57, vamos fechando as porteiras da Espaço, fechando o nosso Farroupilha Grande do Sul. Na sequência da programação tem Odinei Dutra com as máximas da Espaço. E depois, às 19h, 19h, na operação técnica de Endimar Balzan, à noite na Espaço com Edson de Souza na comunicação. Agora são 12h57, Farroupilha Grande do Sul vai ficando por aqui.

0: 8h59. Vou pegar o Odinei de calça curta aqui. Odinei Dutra, vai no microfone 4 ali. Boa tarde, Odinei.
1: Boa tarde, tudo certo, Gabriel?
0: Tudo certito, já preparado para as máximas?
1: Preparado, né? Uma boa seleção musical aí nesse domingo à tarde, com o sol aparecendo aí.
0: Vi que o primeiro bloco é de italianíssimas, hein? Promete, é Medeu Ming La Vita Mia. Dinei, como é que foi para ti o primeiro semestre? Como é que foi esses meses aqui de 2026? O que que você tá planejando também agora para junho em diante?
1: Pois é, vamos chegando mais um mês aí, acho que o semestre foi muito bom e agora curtindo as máximas domingo à tarde fica melhor ainda, né?
0: Com certeza, bom também. Olha, eu depois desse mês de muito trabalho, estive com Espaço Móvel 2 finais de semana no Intrai e 1 na Romaria, esse agora eu vou descansar. Tô indo pra casa, vou descansar que faz bem também. Então tá, Odinei, até daqui a pouco e um bom programa pra você.
1: Isso aí, fica o convite aí pro pessoal que está curtindo Farroupilha Grande do Sul, curtir as máximas da Espaço a partir de agora.
0: É isso aí, a partir de agora com o Odinei. Bueno, dado o recado, feita a transição, um abraço meu amigo Odinei, um chasque do tamanho do Rio Grande aos gaúchos e gaúchas desse nosso amado Rio Grande do Sul afora. Para Bitcom, Viva Conectado, Irmãos Barbosa, Poços Artesianos, Big Fair e Haldei, Farroupilha Grande do Sul vai ficando por aqui. É claro que eu tenho que chamar o Deus Tavares para embelezar a nossa finalíssima de hoje. Vai, Délcio, canta um trechito aí pra nós.

Homem bora, prenda minha que até o sol apareceu, mas se Deus permitir, domingo que vem, mês que vem estaremos de volta em mais um Farroupilha Grande do Sul, dando pontapé inicial no segundo semestre de 2026. Saúde, paz, sucesso, as bênçãos de Nossa Senhora de Caravaggio, proteção divina, paz no caminho, Deus e amor no coração, e assim a gente segue em frente, peleando em favor da Pampa por um Rio Grande mais justo, moderno e eficaz. É claro que o programa de hoje não poderia ser diferente. Abri e vou encerrar com ele, último tronco missioneiro que nos deixou nesta sexta-feira, Pedro Hortaça. Companheira, flor gaúcha que amei desde guri, as mulheres do nosso pago, as mulheres amadas do nosso Rio Grande do Sul, essa eu ofereço especialmente para vocês. A 1:03, último tronco missioneiro aqui no espaço, Pedro Hortaça, companheira, tchau espaço.

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1:12, começa agora as máximas da Espaço. Um excelente domingo para você e sua família. Você que estava com o Gabriel Marqueto no programa Farroupilha Grande do Sul, fique comigo nas máximas da 100.9 Clássicos e Hits. Eu sou o Dinei Dutra e fico com você até às 7 horas da noite com muita música e informação no seu rádio. Hoje é 31 de maio de 2026. É, já se foi mais um mês, chegando junho agora pra segundo semestre deste ano de 2026. Aqui em Farroupilha o tempo está parcialmente nublado, sol com algumas nuvens, temperatura em 19 graus. Quer deixar sua mensagem, deixar o seu recado no WhatsApp da Espaço? Anote aí 54 99611 1971, 54 99611 1971. Às 13:13 ou 1:13, começando as máximas de hoje.

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2: 1:54, as máximas da Espaço. Tivemos Humberto Tozzi fechando esta primeira hora de música.
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2: Espaço FM, classe especial, as máximas da Espaço. 1:59. Vacina contra a gripe estará disponível para toda a população a partir de segunda-feira, amanhã, dia 1º de junho. Mais informações no portal de notícias espaçofm.com.br. Chegando aqui nas máximas, nenhum de nós. Uma boa tarde, um bom domingo para você.

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2: Van Halen encerrando este bloco aqui das máximas 2:40. A CBF e Magnus decidem a Libertadores de Futsal neste domingo. O jogo inicia às 17 horas, porém os ingressos já foram todos vendidos. Isso mesmo, a CBF Magnus hoje, Libertadores de Futsal. Maiores informações no portal de notícias espaçofm.com.br. Chegando aqui nas máximas, Lila Harrison. 2:41.

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1: 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Tivemos Feb Bodin aqui na 100.9, 3 horas e 5 minutos.
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1: 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Obrigado a você que está mandando seu recado, deixando a sua mensagem. Um bom domingo, uma boa tarde, 3:12. A temperatura em 22 graus. Em Caxias, Caiado defende combate ao crime organizado e promete rever medidas que afetam o setor produtivo. Confira a notícia na íntegra no site espaçofm.com.br. Chegando agora aqui nas máximas, Paula Tuller. Boa tarde.

0: Man aqui nas máximas da Espaço 1356.
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1: 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Eu sou o Dinei Dutra e fico com você até às 7 horas da noite com muita música e informação no seu rádio. Agora 4 horas e 3 minutos, a temperatura em 19 graus aqui na Serra Gaúcha. Tempo nublado, alguns momentos de sol. Clube Santa Rita celebra 98 anos com jantar, baile e show de Barbarella. O evento ocorreu neste sábado, 30 de maio. Confira a galeria de fotos no site espaçofm.com.br ou nas redes sociais Facebook e Instagram. Agora 4:03, chegando Phil Collins. Um bom domingo, uma boa tarde.

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2: 4:45, temperatura 17 graus. Tivemos Michael Jackson fechando mais uma seleção musical aqui das máximas. Rotary Club Nova Vicenza bate meta e celebra sucesso da sétima feijoada solidária. Para mais detalhes, acesse o nosso site espaçofm.com.br. Chegando agora, Ana Carolina, aqui nas máximas. 4:46.

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9: 5:27, temperatura 16 graus. Corpus Christi mobiliza a Serra Gaúcha em apoio à reconstrução da Igreja Matriz de Flores da Cunha. Saiba como ajudar acessando o nosso site espaçofm.com.br. Chegando aqui nas máximas às 5:27.

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0: 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Eu sou o Dinei Dutra e fico com você até às 7 horas com muita música e informação no seu rádio. Farroupilha registra 291 atendimentos por sintomas gripais em 12 horas e acende alerta na saúde. Acesse mais informações no portal de notícias espaçofm.com.br. 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
1: As máximas da Espaço, tivemos Bon Jovi fechando mais este bloco, 6:48, temperatura 15 graus. Chegando agora a Bruno Mars aqui nas máximas.

as máximas da espaço, fechando esta última hora daqui das 100.9 Miami Horror. 6:57, chegamos ao fim de mais um programa As Máximas da Espaço. Eu, Odinei Dutra, vou me despedindo. Estarei de volta na próxima semana, se Deus permitir, a partir da 1 PM, com a melhor seleção musical do seu domingo. Obrigado pela companhia, obrigado pelo carinho. Foi muito bom estar com você. Uma boa noite, bom final de domingo. Que junho chegue com energias renovadas e oportunidades empolgantes. Uma excelente semana a todos. Fique sintonizado nas ondas da 100.9. Chegando Edson de Souza com o programa A Noite no Espaço, na operação Edmar Balzan. Eu vou, mas deixo a última do programa a pedido, me diz.

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1: Senhoras e senhores, muito boa noite. E a partir de agora, estamos iniciando a noite na Espaço FM, deste domingo, aliás, o último domingo do mês de maio. Para você ligado conosco, te convido a estar juntos até a meia-noite com as atrações da sua noite do domingo na Rádio dos Melhores Ouvintes. A noite na Espaço FM. 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Boa noite a você em casa, boa noite a você no trânsito, boa noite a você no trabalho. O nosso WhatsApp já está liberado para você interagir, mandar para cá o seu recado e a sua participação, que é prioridade máxima. WhatsApp 549-9611-1971. Olha, o programa está simplesmente maravilhoso. A gente vai curtir Planeta Mix, Yesterday, Eurodisco, Eurodance, as melhores da Espaço, as românticas da Espaço, Italianíssima, está simplesmente impecável. Senhoras e senhores, boa noite a todos. Sejam bem-vindos a mais um encontro na Espaço FM. Eu sou o Edson de Souza e, claro, é muito bom estar com você. Aumente o volume do seu rádio. A gente abre o programa com Didi D'Agostino.

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2: 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Olha, hoje, dia 31 de maio, é o Dia Mundial Sem Tabaco. Hoje na Europa é o Dia dos Irmãos, né? Que bacana, você que tem os seus irmãos, né? Na Europa é o Dia dos Irmãos. E aqui, quero deixar um abraço muito especial à querida e bela cidade de Feliz, que é uma cidade muito especial e que está de aniversário hoje. Alô, Feliz, Rio Grande do Sul, nossa linda e querida Feliz, de aniversário hoje, nesse dia 31 de maio. À noite na Espaço FM, o nosso WhatsApp para você interagir, 549-9611-1971. Boa noite, muito obrigado a você na Serra Gaúcha, ao som da Espaço FM, a você que teve uma semana corrida, né? E que já tá se preparando para a chegada de mais uma segunda-feira, do início do mês de junho, né? Que você tenha uma noite muito especial. Aumente o volume do seu rádio. A gente abre esse bloco com uma saudade muito boa, o bloco Yesterday, e na primeira tem Whitney Houston.

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13: 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Boa noite, Serra Gaúcha. Olha, gente, tá chegando Copa do Mundo, hein? Tá chegando Copa do Mundo. A única seleção 100% presente é o Brasil. Pois é, o Brasil é a única equipe que participou de todas as edições do torneio. O jogador mais jovem e o mais velho a marcar gols. Bom, o mais jovem na história da Copa do Mundo foi o Rei Pelé, né? O mais jovem a balançar as redes em Copas, com apenas 17 anos, em 1958. Já o camaronês Roger Milla é o mais velho, marcando aos 42 anos, em 1994. O Rei Pelé é também o único jogador de futebol na história a conquistar 3 Copas do Mundo como atleta. E olha, a maior goleada, embora o 7-1 do Brasil para a Alemanha em 2014 seja marcante, a maior goleada em competições internacionais ocorreu nas eliminatórias da Copa de 2002, quando a Austrália venceu as Ilhas Samoa Americana por 31-0. 31-0 é pra acabar, hein? A noite na Espaço FM, pra você ligado com a gente, nosso muito obrigado pelo carinho, pela audiência. Mas tá diferenciado a preparação pra Copa do Mundo, né? O próprio Filipão esteve visitando a seleção brasileira, né? Atletas que já foram campeões, Ronaldo Nazário, Rivaldo, né? Há um reconhecimento aí por grandes astros da seleção brasileira, dando apoio e dando força, né? Isso é um bom sinal. À noite na Espaço FM, a gente vem com Eurodisco e na primeira tem Bad Boys Blue.

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2: 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À noite na Espaço FM, olha, a nossa Serra Gaúcha é famosa por suas temperaturas amenas, forte influência europeia, colonização italiana e alemã e produção de vinhos, né? Além das rotas de enoturismo e arquitetura charmosa. A região da Serra Gaúcha possui uma cultura única que une o charme de pequenas vilas à grandiosidade da natureza sul-brasileira. Cidades como Gramado, por exemplo, foram estruturadas para lembrar vilarejos alpinos. Por conta da altitude, a Serra Gaúcha é um dos raros lugares do Brasil que registra neve e geada durante o inverno. A região também, com destaque para Bento Gonçalves e o Vale dos Vinhedos, concentra a maior parte da produção de vinhos e espumantes do Brasil. E na época da vindima, durante o verão, janeiro a março, a região celebra a colheita da uva com a tradicional festa da vindima, onde é possível participar da clássica pisa das uvas e degustações nos parreirais. E aí vem também os cânions gigantes, né? São José dos Ausentes e Cambará do Sul. A paisagem muda completamente. A região abriga cânions impressionantes, como o Itaimbezinho, que chegam a ter até 700 metros de profundidade. As belezas da nossa Serra Gaúcha. À noite na Espaço FM. Boa noite a você que está com o rádio ligado desde as 7, desde cedinho, não é? Com Farroupilha Grande do Sul e ligados na Espaço FM. Aumente o volume do seu rádio. A gente abre esse bloco com Play a Hit.

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1: A noite na Espaço FM, noite agradável na Serra Gaúcha, nesse domingo, dia 31 de maio, finalzinho do mês. E já se preparando para o início do mês de junho. 15 graus agora na Serra Gaúcha, né? Uma noite agradável, uma noite agradável. Boa noite, muito obrigado a você ligado com a gente. Que programa maravilhoso. 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A gente atende o recado dessa turma querida que está interagindo através do nosso WhatsApp 549-9611-1971. Boa noite, meu amigo Edson, manda um grande abraço para o Desvio Blaut, aqui é o Valmir Herpes, e queremos a buzina do caminhão. Que beleza, que beleza. Boa noite, Edson. Sou Luciano Espíndola, do Cinquentenário em Farroupilha. Hoje estou completando 45 anos. Gostaria de ouvir uma música do Bee Gees, né? Ou Aqua. Se for atendido, eu lhe agradeço. Parabéns, viu, Luciano? 4.5, feliz e abençoado aniversário. Que bacana. Alô, meu querido Serginho. Boa noite, tudo de bom. Obrigado pela participação também. Fala, Edson, grande irmão, é o Genoir Perotone, pediu aqui uma do Queen, um abração pro Juan e o Arthur, forte abraço, uma semana abençoada e iluminada. Obrigado, Genoir, a você e toda a família. Alô, você do telefone, boa noite.
2: Boa noite, Edson. Oba, quando chega domingo é tão bom nesse horário que você faz a apresentação desse programa maravilhoso. Roda pra nós aí uma música boa, bem legal, bem estimulante aí. Uma boa noite e um bom trabalho. É muito bom esse teu programa.
1: Que legal. Querida Lisiane, muito obrigado, viu, Lise? Obrigado pela audiência, obrigado pelo carinho. Que bacana, viu? Que legal. Programa maravilhoso, que 10. Estou ligadinha desde o início. Muito obrigada, alô Vera Brito. Boa noite, Vera, meu querido. Adoro esse programa maravilhoso. A música fica ao seu bom gosto. Estou anteirada desde as 8 horas ligada. Deus proteja. Obrigado, querida Vera. Alô, Ivete Florex Secone em Garibaldi. Alô, Ivete, muito boa noite. Muito obrigado pela audiência. Boa noite, Edson de Souza. Sou Gilmar, do bairro Serrano, em Caxias do Sul. Gostaria de ouvir músicas, está pedindo, oferecendo para a família, para Mari, a Deise, a Grace, o César, o Anderson e meus amigos que estivemos hoje juntos almoçando em Farroupilha. Só agradeço a Deus por esses momentos especiais e por essa rádio maravilhosa que é a Espaço FM, que nos traz sempre emoções e alegrias com essas músicas inesquecíveis que nunca vão deixar de tocar. Isso tenho certeza, que nunca vão parar de tocar, porque existe a Espaço FM, que não deixa para trás o que é bom. Vocês são especiais. Alô, Gilmar, alô, bairro Serrano, boa noite. Boa noite, Edson de Souza, tudo belezinha? Aqui é o Paulo Sérgio Ioleto, de Caxias do Sul, parabéns pela programação, estamos juntos, um bom trabalho, uma ótima semana, um grande abraço, que beleza, muita gente legal interagindo. Boa noite, Edson. Muito bom escutar a tua voz novamente na Espaço. Eu escutava você em 2004, quando vim morar em Farroupilha, hein? E escutar você hoje me nos traz uma nostalgia. Que bacana. Manda a buzina do caminhão também. Alô, grande Márcio. Boa noite, família Espaço FM. Quero deixar registrado o aniversário da minha amiga, que será amanhã. O nome dela é Ieda. Ieda Pertile. Os parabéns vai da sua amiga Lucília Alvino, que deseja toda a felicidade desse mundo com muitas alegrias. Que legal. da sua amiga que lhe estima muito, a Tatiane Alvino. Boa noite, Edson, na escuta do programa. Alô, meu querido Leco, boa noite. Boa noite, Edson, aqui a Grazi de Charqueadas, já conectada na melhor rádio, passando para desejar uma ótima noite de domingo, a todos um excelente início de mês de semana, quero mandar um beijão pro maridão Luan e dizer que amo muito ele. Seguimos conectados. Boa noite, Edson, tudo bom, tudo certo? Galera na Serra Gaúcha, alô Farroupilha, aqui é o Gilberto Varela de Laje, Santa Catarina. Eu e minha companheira Franciele Freitas estamos ligados ouvindo a melhor. Toque pra gente aí, Dance 2000, né? Aqui Lages, né? Está acontecendo a melhor festa, 36 anos da Festa Nacional do Pinhão, né? Tá aí, hein? Que legal, é famosa a festa aí, que legal, muito obrigado, alô Gilberto Varela. Quem também tá interagindo, boa noite meu amigo Edson. Gostaria de ouvir Dance Now do Brothers, oferecendo a toda a torcida da ACBF, que se sagrou hoje a maior campeã da Libertadores. Parabéns, ACBF, um grande abraço, o Maicon de Carlos Barbosa. Você vai interagindo e participando e compondo a nossa noite na Rádio dos Melhores Ouvintes.